0: dá Marrocos, gente. Só dá Marrocos. Uma reta final preocupante. Um jogo em que o Brasil vai convivendo com muitas dificuldades desde o apito inicial. Copa do Mundo é assim. São 8 jogos agora. É a maior Copa da história. E o Brasil vai estreando com um empate. Vai começar o Copa Zona assim que terminar o jogo, hein? Toda a repercussão, entrevistas a partir de agora no Copa Zona. Apita o árbitro, é fim de jogo no MetLife. Brasil 1, Marrocos também 1. Entrevistas, repercussão do jogo. Muita coisa a ser falado depois dessa estreia. A partir de agora, no Copa Zona, Igor Rodrigues. Vambora pro programa, estamos chegando. Casimiro, Miguel, Fernando Campos e eu. Estreamos com empate, hein, Igor? Boa noite.
1: Boa noite, Luiz Felipe Freitas, Casimiro Miguel, Ju Cabral, Donan. Vai começar o Copa Zona e é isso. Não é o resultado que a gente queria, não é o resultado que a gente projetava. Foi um jogo difícil, um jogo que o Brasil se viu em um momento, principalmente agora na reta final e no início da primeira etapa, encurralado. O Brasil sustentou o empate, conseguiu um gol de empate com a individualidade de Vinícius Júnior, que foi para cima, fez um belo gol, o primeiro gol do Brasil na Copa, mas depois teve que sustentar um resultado, principalmente na reta final. Entrevistas, daqui a pouco, Fernanda Gentil, Fred Caldeira, Guilherme Beltrão e Chico Moedas com os jogadores na saída, vão também no entorno do MetLife Stadium, para falar tudo da estreia da seleção brasileira. Com empate, jogadores extenuados dentro de campo, o Brasil teve que correr, cara. O Brasil sofreu em algum momento para conseguir um empate com a seleção de Marrocos. A escalação de Ancelotti, as mexidas do Mister no meio do jogo. Vou falar sobre tudo isso com você no chat, com o Cazé, que vai estar aqui do meu lado, assim como o Luiz e também o Fernando Campos. E tem muito assunto, porque a Copa tá rolando. É só o primeiro jogo da seleção brasileira, que não começa fácil, não. O Brasil ainda tem, na fase de grupos, o Haiti, que hoje enfrenta a Escócia, e também a própria Escócia, obviamente, segunda e terceira rodada, para conseguir confirmar sua vaga, avançar ao mata-mata. Mas é o primeiro indício de que não vai ser uma Copa tranquila. É uma seleção brasileira que fez um ciclo inteiro cheio de mudanças, chega na Copa do Mundo ainda sem uma escalação titular conhecida. Esperava-se um time, entrou com outro, e as mudanças vão ser debatidas aqui durante o nosso Copa Zona e todo o nosso time. Eu estou olhando aqui para o chat, você que está mandando aqui a sua mensagem, muita gente falando aqui do Endrick, obviamente seria falado. O Endrick não saiu do banco de reservas, não foi hoje a estreia do Endrick na Copa do Mundo. Muita gente questionando o Ancelotti aqui nesse ponto. Tem gente falando do sistema defensivo, da liberdade que teve a equipe marroquina, principalmente ali nos 15, 20 minutos da primeira etapa. Isso vai ser tema aqui no Copa Zona e daqui a pouquinho você fala tudo com a gente. Aqui muita gente mandando também do Brasil com o Casemiro no primeiro tempo e com o Fabinho no segundo tempo. Entrou de fato muito bem o Fabinho no segundo tempo, mudou um pouquinho a dinâmica do meio campo, mas a gente está vendo que em estatística, que em posse de bola, a seleção brasileira termina com 48%, Marrocos 45%, 7% dessa posse em disputa. Mostra o equilíbrio do que foi o jogo no sentido de 13 finalizações para a seleção de Carlo Ancelotti, 14 finalizações para a seleção de Marrocos. Não foi, né, um jogo dominado pela seleção brasileira, foi um jogo que o Brasil teve que sofrer. Imagens que a gente está vendo também agora no gramado, aqui olhando, o Rafinha, por exemplo, termina o jogo mexendo ali no pé direito, cansado o Rafinha, sendo levantado ali pelo Casemiro, que foi substituído, tomou um cartão amarelo no primeiro tempo, não fez um bom jogo o Casemiro. O Rafinha também foi bem criticado aqui no chat, eu estou olhando, muita gente direcionando críticas ao primeiro tempo e também um pouco no segundo tempo aí do Rafinha. E a seleção brasileira, eu vou falar, ela conseguiu um gol no momento fantástico com o Vinícius. O Vinícius tirou um gol ali com um talento, né, com o recurso que tem, porque o Brasil acabava de sofrer um gol, estava pior no jogo, e o Vinícius fez um gol de empate ali no momento perfeito para o Brasil, porque ali era o momento de maior sofrimento da seleção brasileira dentro do jogo. Daqui a pouco vamos escutar os principais jogadores. A gente viu, por exemplo, hoje também o Neymar ali dentro do campo de jogo, participando do aquecimento da seleção brasileira, né, junto com os outros jogadores, para passar ali uma motivação. O Neymar, que não estava aí apto para a partida e, não, obviamente, não entrou em campo. Então, você que está aqui no Copa Zona, siga com a gente, porque hoje a gente tem muito assunto aqui em seleção brasileira para falar como que foi a estreia, então, do time de

0: Carlo Ancelotti, a estreia no MetLife Stadium, a gente espera que a estreia seja no mesmo lugar, no último jogo, lá no dia 19 de julho. Mas vai ser uma Copa daquelas que a gente vai ter muito, muito a debater. Casimiro Miguel,
1: oi.
0: Uma ótima noite pra você.
1: Boa noite.
0: O Brasil estreou na Copa do Mundo, o Brasil foi a campo,
1: sim.
0: Ficou no empate em 1-1. Primeiro pitaco, primeiro resumo, antes de ouvir os caras, quer dizer, achou bom, achou ruim?
1: Cara, achei ruim, porque o Brasil não venceu. Achei ruim porque Marrocos foi melhor.

0: correta, você falou muito bem. É, o Vini sentiu. O Vini tirou o Brasil de um buraco que ia ser complicado de sair. O Brasil estava muito mal, o Brasil não estava conseguindo fazer absolutamente nada e ele tira um gol do absoluto nada,
1: nada, cara,
0: para recolocar o Brasil no jogo. E tudo de melhor que o Brasil fez, principalmente no primeiro tempo, vamos ver o Ancelotti?
1: Palavra do mister.
2: Sobre ajustes rápidos em Copa do Mundo, o que, que o senhor aprendeu, o que, que o senhor pode fazer de ajustes para as próximas partidas?
3: Temos que melhorar.
2: Algum ponto específico para melhorar?
3: Não.
2: Obrigado.
4: Poucas palavras ou não? O Carlo Ancelotti, o Cazé.
0: É isso, cara, ele tá puto. É o que me... Sentiu isso?
1: É isso.
0: Sentiu que ele tá... É que ele não gostou do que viu?
1: Não gostou. Ele não precisou nem falar pra gente que não gostou do que viu e explicar tanto tempo. Ele gostou e ponto.
0: E assim, e honestamente, me agrada, cara. Me agrada essa resposta do Ancelotti. Precisamos melhorar. Algum ponto específico, não? Precisamos melhorar uma porrada de ponto. É tanto ponto que a gente precisa melhorar que não vale a pena ficar ali falando. Acabou o jogo agora, ele vai conversar com os jogadores.
1: Eu não gosto do que ele falou, não. Mas assim, talvez muito dessa melhora também vai ter que passar por ele, cara.
0: Claro.
1: Ou decisões dele no segundo tempo, por exemplo. Decisões do jogo. O jogo pediu uma coisa, né? E em um certo momento, acho que o Ancelotti fez outra. Mas isso é debate pra gente agora aqui, com direito a quitute e tudo, no nosso Copa Zona. Uma boa noite pra você, Luizinho, Fernando Campos. O sentimento que a gente sai do jogo é mais de um alívio de empate, é uma frustração de empate. É o que nesse empate, Luiz?
5: Boa noite. Radical nas análises, no sentido de que, pô, eu poderia chegar aqui e falar que o Brasil foi amassado, mas eu não vou falar isso. Mas o Brasil foi superado dentro da estratégia de jogo por um time melhor do que o Brasil. E não é porque é melhor individualmente, é porque é melhor como equipe, como coletivo. E não dá pra falar em trabalho longo quando o técnico chegou em março. O técnico de Marrocos chegou em março. A continuidade do coletivo é muito maior que a do Brasil. A gente está falando de uma seleção que foi semifinalista da última Copa, que mantém basicamente toda a sua base, com alguma exceção de jogadores cortados por lesão e outros que não foram convocados, mas que mudou muito a filosofia de jogo desde a saída do Regrag, que foi em março, foi depois da final da FICOM.
6: Inclusive,
1: vamos escutar o Danilo. Vamos escutar o Danilo.
7: Equilibrado, uma ansiedade a mais, entender que isso já passou, agora a gente tem um segundo jogo, porque não dá tempo.
8: Somando, você fala, o primeiro tempo a gente escapou da derrota. Somando o primeiro e o segundo, ficou justo o empate ou ainda seria mais justo a vitória do Marrocos?
7: Não, o empate ficou justo porque o segundo tempo, sem dúvida nenhuma, a gente conseguiu encostar eles lá atrás e obviamente tivemos a oportunidade de fazer mais gol. Eu acho que nesse tipo de jogo também a gente tem que ser mais certeiro. Teve uma oportunidade.
9: As mais perdidas.
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11: 21 horas e 13 minutos.
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2: Mas com certeza, galera, dança e balança com o DJ Nego Gilson. Bom dia, rapaziada. E aí, tranquilo? Beleza? Muito prazer. Aqui é DJ Nego Gilson e esse é o programa Movimento Hip Hop DF Parte 2 do mês de junho, né? O mês friento, mês de, ó, dos namorados. É, rapaz, falar disso, quero lembrar você, tá? Que agora, sexta-feira, dia 12, tem sorteio de buquê de flores. Dia 12 vai ter também o programa Cidade Love Especial. Gente, começa às 8 da noite e vai até 0 hora. Você pode preparar o coraçãozinho aí, porque vai ser pra lá de especial nessa próxima sexta do Cidade Love, com 4 horas de muita emoção. 4 traduções, cara, vai ser uma loucura. Então, se fosse você, já ficava aí, ó, coladinho com seu amor, porque vai ser uma noite espetacular. Tá bom? Também quero lembrar você que é o seguinte, manda agora sua mensagem no 619-9420-9260. 619-9420-9260. Manda um alô pra sua galera e faz a festa aqui junto com a gente. Gente, ei, tô feliz, viu? Obrigado, tá? Obrigado, senhor. Obrigado, meu Deus. Obrigado, ouvinte. A gente chegou a quase 10 mil ouvintes durante o mês de abril. Espero que esse mês de junho, já que é um mês de festa, mês romântico, a gente chega lá a uns 12 mil, né? Pra Deus nada é possível, não é verdade? Então tá certo. Olha, a gente já começa hoje o programa Movimento Hip Hop Refletindo. Se você tá passando por algum problema, alguma situação, bota os joelhos no chão, fala com Deus, que eu tenho certeza que Ele vai me responder.

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já chega a mais de 12 milhões o número de desaparecidos somente no Brasil desde a madrugada de hoje. Entre os desaparecidos estão crianças de até aproximadamente 7 anos de idade, que também desapareceram sem nenhuma explicação. Voltaremos a qualquer momento com mais informações sobre este acontecimento que já é um marco na história da humanidade.

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0: Esta é uma dedicatória para as famílias, as quais Deus enxugou as lágrimas e aceitaram as mortes. Em memória, as almas de Zeca, Gilmar, Bel, Simão, Batuqueiro, Buiú, certo, MP?
1: Ah, e o meu primo Rafael? A distância é longa e ao mesmo tempo curta entre a terra e o céu. Hoje estou aqui, amanhã posso estar lá.
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Eu falei André Games. Agora chegou a hora de eu mandar aquele alô. Aquele alô pra lá de especial pra você. É, você que manda aí sua mensagem pra gente no 61 994209260. Gente, pode continuar mandando, tá bom? O telefone continua sendo o mesmo, tá? 61 994209260. Deixa eu mandar um alôzaço pro Mendonça, né? É Mendonça o nome dele, né? Oi, Mendonça! Ele fala assim, salve, salve, Gilson, mandei uma musa pra você aí. Na sequência de meia hora, tá? Um pedacinho dela de uma sequência de 10 segundos. Do jeito que você fala. Espero que eu seja atendido. Próximo. Beleza. Forte abraço pra você, tá? Deixa eu mandar um alôzaço aqui também pro meu amigo Santos. Já entrou aqui, né, Santos? É isso aí, locutor Santos. Também mandar um alôzaço aqui pra ele, né? Meu amigo Léo também está aqui. Valeu, Léo. Deixa eu ver aqui. Mandar um alôzaço pra esse mano aqui, ó. Da operadora... 22981 31, final 66. Eu acho que ele tem aqui um recado aqui. Vamos tentar botar aqui o áudio dele no ar. Deixa eu ver se ele tá no ar. O que que ele tá dizendo aqui? Eu não tô nem aí. Se o cara tá me xingando, não tô nem aí. Eu quero saber o que que ele tá querendo aqui. E a gente vai botar o áudio dele aqui no ar. Bom dia, amigo! Ah, não tem jeito, né, produção? Eu vou ler o ar dele aqui e vou ver o que que tá dizendo aqui, tá bom? Beleza? Então deixa comigo aí. Também quero mandar uma lozaça aí, beleza? Pra ele, meu amigo Maninho Hip Hop. Alô, Maninho Hip Hop! Obrigado, tá ligado com a gente e conectado aqui no programa Líder de Audiência, que é o programa Movimento Hip Hop DF, beleza? 619-9420-9260. 619-9420-9260. Manda teu alô, manda teu salve e faz a festa aqui juntinho com a gente. E a gente já começa balançando muito, mas muito mesmo. Afasta o sofá da sala, vai, afasta. Afastou? Agora deixa o som por minha conta, que é impossível você ficar parado. Aumenta o volume.

0: Cara, só musicaço, só as boas aqui em www.movimentohiphopdf.com.br. Esse aqui é o nosso terceiro programa do mês, né? De maio de 2026 por aqui. Tá gostando, né? Tá gostando? Se prepara que tem muito mais, tá? Vai mandando suas mensagens que já a gente vai ler por aqui, tá bom? 619-9420-9260, tá bom? Tá afim de denunciar com a gente? Entre em contato com a nossa produção aí no 619-94-619. Nossa, deu um branco aqui. Já eu falo no telefone aqui pra você entrar em contato com a gente. Tá? Segura aí, já tem mais.
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1: Já estamos de volta com o nosso terceiro bloco por aqui.

69-9420-9260. 69-9420-9260. Tá afim de mandar o site, aí mandar teu alô através do nosso site, através da nossa rádio web? Anota aí, ó. É www.movimentohiphopdf.com.br. Gente, tem uma surpresinha pra vocês em breve. Aguardem. Aliás, uma nossa que é duas, cara. Eu não vou contar agora, não. Aguarde, tá bom? Vamos lá, mais alôs por aqui. Você pode continuar aí, mandando teu alô pra gente, que a gente com certeza vamos fazer de tudo pra ler a sua mensagem por aqui, tá bom? Alô, Lourdes. Lourdes, ela tá ouvindo a gente lá em Planaltina. Fala assim, DJ Leozinho, estou na expectativa do flashback. Ou então do final do programa. O que que a galera pediu hoje, hein? Ô, Lourdes, peça também. Manda pra gente aí no 619-9420-9260. Olha como é que funciona. É só você mandar aí um, mais ou menos um pedacinho de 10 segundos de 8 músicas de qual você quer ouvir. Se a gente não tem, a gente pede nossos parceiros aí e corre atrás, tá bom? Vamos lá, DJ Abóbora. Alô, Gilson, manda losaço pra mim. Sou DJ Abóbora aqui, ó, do Piauí. Tô na escuta, hein? Sou fã do programa Movimento Hip Hop DF. Enfim, de todas as programações dessa rádio web. Valeu, valeu, mano. Forte abraço pra você aí também, tá bom? Lembrando que o programa de Movimento Hip Hop DF de ponta a ponta. Ai, meu Deus, tô com de ponta a ponta na notícia aqui na cabeça. Não sai nunca. Gente, é o seguinte, hein? 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Alô, meu amigo André Games. Então é o seguinte, vamos de musicão por aqui, vamos? Eu quero ver a galera balançar junto com a gente. Eu vou aumentar o volume daqui, você aumenta o volume aí da sua casa também, afasta o sofá e vamos dançar e balançar juntos. Sabe por quê? Porque a galera tanto se balança com o DJ Nego Gilson. Então, vamos lá!

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0: f.com.br, certinho? Lembrando que vem duas surpresas aí pra vocês. Eu tô, olha, passando a língua pra dizer. Mas vamos apurar primeiro, vamos ver como é que vai dar. Provavelmente, acho que daqui pra julho a gente vai dizer o que que é. Então fica ligado, tá bom? 69-9420-9260. Manda teu alô, manda teu recado. Faz a festa aqui junto com a gente, tá bom? Lembrando que sempre no último bloco quem manda é você. Tá a fim de ouvir o quê? Dance, funk. Aliás, funk. Tá a fim de ouvir dance, hip hop. Aliás, hip hop, rap nacional. Quem tá vendo hip hop? Tá? Não é outro programa, não. Manda pra gente aí, que a gente, no final do bloco, toca pra você. É só você mandar 8 musiquinhas, tá bom? Já, já, a gente finaliza com o pedido do ouvinte. Sai daí, é rapidinho.
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Quem manda é o ouvinte. Tá a fim de ouvir o quê? Hip hop, rap nacional, freestyle, Miami? Manda pra gente um pedacinho de pelo menos 8 músicas.

9420-9260, pedindo 8 músicas. DJ Valdir, eu não sei se as 8 vai dar tempo, mas umas 6 eu te garanto, tá bom? Beleza? Então é isso aí, se você tá afim também de pedir a sua, peça aqui, ó, no 69-9420-9260, ou então entra lá no nosso site, acessa aí www.movimentohiphopdf.com.br e diga, eu quero ouvir a música tal. Se no áudio você mandar um pedacinho da música, mas manda pelo menos por escrito lá no site, tá? Que a gente corre atrás e toca lá pra você, tá bom? Então é o seguinte, aumenta aí, ó, aumenta o volume, vem com a gente, faça que nem meu amigo DJ Valdir que tá curtindo em casa e vem com a gente nesse último bloco, hein? Esse aqui é realmente pra quem

0: 23:59.
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0: 0:56.
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1: 1:31.
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3: 2 horas e 9 minutos.
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0: 2 horas e 24 minutos.
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2: Paulo Zana, rei, servo de Deus. Toda honra e toda glória ao nosso Senhor Jesus Cristo. Te pedimos a tua bênção, meu Deus. Amém.

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1: 2:41.
2: E que Deus o tenha em um bom lugar. Em nome do Pai, do Filho, do Espírito Santo. Amém.

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2: Porque todo que é nascido de Deus vence o mundo, e esta é a vitória que vence o mundo, a nossa fé. 1 João, capítulo 5, versículo 4.

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não se contendo em perder, para que no momento das fraquezas saibamos nos fortalecer. Eu vou tentando entender certas fases da vida, em que momentos de alegria se transformam em grandes feridas, e que o pensamento se perde ao relento, e que o domínio da solidão é uma questão de tempo. Isso não é heresia, e sim a pura verdade, uma forma de desafio.

JN Rap, Servos de Cristo, no nome do Pai, do Filho e do Espírito Santo, Rap Louvor, Trindade.

0: 3:46.
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0: 4 horas e 43 minutos.
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1: 4 horas e 53 minutos.

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1: 5:18.
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3: 5 horas e 56 minutos.
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0: 6:04.
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0: Cristo foi crucificado. Ele morreu. Mas então chegou o terceiro dia. Amado ouvinte, você compreende o quão grande é o universo? Muitos astrônomos usam os termos ano-luz e unidade astronômica como se eles fossem compreendidos por todos nós. Mas quantas pessoas realmente sabem o que é um ano-luz? Quantas pessoas totalmente entendem que num ano-luz, a luz iria viajar 12 milhões de quilômetros por hora? Qual é a velocidade máxima do seu carro? 200, 220 quilômetros por hora? Num ano-luz, a luz iria viajar 12 milhões de quilômetros por hora. É muito mais do que o seu carro. Agora, quase todos também já ouviram falar da teoria da relatividade de Einstein, embora muito poucos compreendam. Bem, isso é um pouco complicado demais para se falar aqui. Então vamos simplificar para entender o quão distante está a estrela mais próxima da Terra, fora o Sol. Nossas naves espaciais ou sondas mais rápidas lançadas pela NASA atualmente voam pelo espaço a uma velocidade de cerca de 40 mil quilômetros por hora, que é uma velocidade muito considerável comparada com a velocidade do nosso automóvel aí de passeio. Do lado de fora do Sistema Solar, a nossa estrela mais próxima está no grupo Alpha Centauri, uma pequena estrela conhecida como Próxima Centauri. Está a cerca de 4,2 anos-luz de distância. Mas vamos simplificar. Em relação à velocidade da nossa nave espacial mais rápida, 40 mil km por hora, levaríamos incríveis 70 mil anos viajando com a nossa nave mais rápida apenas para alcançar a nossa estrela mais próxima. 70 mil anos viajando sem parar a 40 mil quilômetros por hora para chegar à estrela mais próxima do Sol. Será que ela está muito longe? Agora imagine as galáxias mais próximas da nossa galáxia Via Láctea. Isso é apenas um olhar sobre a grandeza do universo e a infinita grandiosidade e inteligência e sabedoria e poder do Criador. O mesmo que fez o universo, fez você e eu. Sinta alegria com isso. Afinal de contas, os céus declaram a glória de Deus. Momento Fé no Criador.
1: Os céus declaram a glória de Deus e o firmamento anuncia a obra das suas mãos.
0: Hoje, Pai querido, nós queremos apenas agradecer, porque dentre tantas criaturas, o Senhor nos fez a sua imagem e semelhança e nós podemos interagir com essa criação maravilhosa, ver em cada ser vivo, em cada planta, em cada animal, em cada irmão, a sua mão, Pai. Obrigado por nos habilitar a compreender, a perceber, a vislumbrar, a se deslumbrar com tantas maravilhas. E o mais importante, saber que nada nesta criação chega perto da sua majestade, ó Deus. Falamos isso através de Jesus Cristo, nosso Senhor.
1: Que privilégio ter a mesma mão que fez o...
2: 6:09.
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1: 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Pai.
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1: Mas com certeza, galera, dança e balança com o DJ Nego Gilson. Bom dia, rapaziada. E aí, tranquilo? Beleza? Muito prazer. Aqui é o DJ Nego Gilson e esse é o programa Movimento Hip Hop DF Parte 2 do mês de junho, né? O mês finito. Mês de, ó, dos namorados. É, rapaz, falar disso. Quer lembrar você, tá? Que agora, sexta-feira, dia 12, tem sorteio de buquê de flores. Dia 12 vai ter também o programa Cidade Love Especial. Gente, começa às 8 da noite e vai até 0 hora. Você pode preparar o coraçãozinho aí, porque vai ser pra lá de especial nessa próxima sexta, o Cidade Love, com 4 horas de muita emoção. 4 traduções, cara, vai ser uma loucura. Então, se fosse você, já ficava aí, ó, coladinho com seu amor, porque vai ser uma noite espetacular. Tá bom? Também quero

mensagem no 619-9420-9260. 619-9420-9260. Manda um alô pra sua galera e faz a festa aqui junto com a gente. Gente, ei, tô feliz, viu? Obrigado, tá? Obrigado, senhor. Obrigado, meu Deus. Obrigado, ouvinte. A gente chegou a quase 10 mil ouvintes durante o mês de abril. Espero que esse mês de junho, já que é um mês de festa, mês romântico, a gente chega lá uns 12 mil, né? Pra Deus nada é possível, não é verdade? Então tá certo. Olha, a gente já começa hoje o programa Movimento Hip Hop Refletindo. Se você tá passando por algum problema, alguma situação, bota os joelhos no chão, fala com Deus, que eu tenho certeza que Ele vai te responder.

pisque seus olhos. Muitas coisas podem acontecer em apenas um piscar de olhos. Uma bomba estoura, um revólver dispara, uma lágrima cai, uma criança nasce. Uma vida pode ser totalmente modificada nesse curto período de tempo. Imagine se agora você piscasse os seus olhos e todas as pessoas que são realmente boas desaparecessem. Tente imaginar o caos, a desordem, os lamentos, o pavor que toma conta de cada ser humano que ficou. Nós acreditamos que isso de fato vai acontecer, só que não como mágica, e sim Jesus, que vem buscar os seus escolhidos. Nós não sabemos o dia e nem a hora, só sabemos que está perto. E quer você acredite ou não, as nossas vidas serão afetadas por cada um desses acontecimentos. E o nosso dever, como mensageiros da profecia, é te alertar para que você esteja preparado no momento em que a última trombeta

já chega a mais de 12 milhões o número de desaparecidos somente no Brasil desde a madrugada de hoje. Entre os desaparecidos estão crianças de até aproximadamente 7 anos de idade, que também desapareceram sem nenhuma explicação. Voltaremos a qualquer momento com mais informações sobre este acontecimento que já é um marco na história da humanidade.

0: Levou mais 6 espíritos. Um minuto de silêncio, tive esses pensamentos. Só voltei a mim porque durante aquele sepultamento, alguém gritou, eu ouvi.
1: Você mascarou meu filho, meu Deus! Deus.

0: Esta é uma dedicatória para as famílias, às quais Deus enxugou as lágrimas e aceitaram as mortes. Em memória, as almas de Zeca, Gilmar, Bel, Simão, Batuqueiro, Buiú, certo, MP?
1: Ah, e o meu primo Rafael. A distância é longa e ao mesmo tempo curta entre a terra e o céu. Hoje estou aqui, amanhã posso estar lá.
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Eu falei André Games. Agora chegou a hora de eu mandar aquele alô. Aquele alô pra lá de especial pra você. É, você que manda aí sua mensagem pra gente no 61 99420-9260. Gente, pode continuar mandando, tá bom? O telefone continua sendo o mesmo, tá? 61 99420-9260. Deixa eu mandar um alôzaço pro Mendonça, né? É Mendonça o nome dele, né? Oi, Mendonça! Ele faz assim, salve, salve, Gilson, mandei uma música pra você aí. Na sequência de meia hora, tá? Um pedacinho dela de uma sequência de 10 segundos, do jeito que você fala. Espero que eu seja atendido, próximo. Beleza, forte abraço pra você, tá? Deixa eu mandar um alôzaço aqui também pro amigo Santos. Já entrou aqui, né, Santos? É isso aí, locutor Santos. Também mandar um alôzaço aqui pra ele, né? Meu amigo Léo também está aqui. Valeu, Léo. Deixa eu ver aqui, mandar um alôzaço pra esse mano aqui, ó. Da operadora 22981-31, final 66. Eu acho que ele tem aqui um recado aqui. Vamos tentar botar aqui o áudio dele no ar. Deixa eu ver se ele tá no ar. O que que ele tá dizendo aqui? Eu não tô nem aí. Se o cara tá me xingando, não tô nem aí. Eu quero saber o que que ele tá querendo aqui. E a gente vai botar o áudio dele aqui no ar. Bom dia, amigo! Ah, não tem jeito, né, produção? Eu vou ler o ar dele aqui e vou ver o que que tá dizendo aqui, tá bom? Beleza? Então deixa comigo aí. Também quero mandar uma lozaça aí, beleza? Pra ele, meu amigo Maninho Hip Hop. Alô, Maninho Hip Hop! Obrigado, tá ligado com a gente e conectado aqui no programa Líder de Audiência, que é o programa Movimento Hip Hop DF, beleza? 619-9420-9260. 619-9420-9260. Manda teu alô, manda teu salve e faz a festa aqui juntinho com a gente. E a gente já começa balançando muito, mas muito mesmo. Afasta o sofá da sala, vai, afasta. Afastou? Agora deixa o som por minha conta, que é impossível você ficar parado. Aumenta o volume.

0: Cara, só musicaço, só as boas aqui em www.movimentohiphopdf.com.br. Esse aqui é o nosso terceiro programa do mês, né, de maio de 2026 por aqui. Tá gostando, né? Tá gostando? Se prepara que tem muito mais, tá? Vai mandando suas mensagens que já a gente vai ler por aqui, tá bom? 619-9420-9260, tá bom? Tá afim de denunciar com a gente? Entre em contato com a nossa produção aí no 619-94-619. Nós, deu um branco aqui. Já eu falo no telefone aqui pra você entrar em contato com a gente. Tá? Segura aí, já tem mais.
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3: Já estamos de volta com o nosso terceiro bloco por aqui.

69-9420-9260. 69-9420-9260. Tá a fim de mandar o site, aí mandar teu alô através do nosso site, através da nossa rádio web? Anota aí, ó. É www.movimentohiphopdf.com.br. Gente, tem uma surpresinha pra vocês em breve. Aguardem. Aliás, uma nossa que é duas, cara. Eu não vou contar agora, não. Aguarde, tá bom? Vamos lá, mais alôs por aqui. Você pode continuar aí mandando teu alô pra gente, que a gente com certeza vamos fazer de tudo pra ler a sua mensagem por aqui, tá bom? Alô, Lourdes. Lourdes, ela tá ouvindo a gente lá em Planaltina. Fala assim, DJ Leogil, estou na expectativa do flashback. Ou então do final do programa. O que que a galera pediu hoje, hein? Ô, Lourdes, peça também. Manda pra gente aí no 619-9420-9260. Olha como é que funciona. É só você mandar aí mais ou menos um pedacinho de 10 segundos de 8 músicas do qual você quer ouvir. Se a gente não tem, a gente pede nossos parceiros aí e corre atrás, tá bom? Vamos lá, DJ Abóbora. Alô, Gilson, manda alô pra mim. Sou DJ Abóbora aqui, ó, do Piauí. Tô na escuta, hein? Sou fã do programa Movimento Hip Hop DF, enfim, de todas as programações dessa rádio web. Valeu, valeu, mano. Forte abraço pra você aí também, tá bom? Lembrando que o programa de Movimento Hip Hop DF, de ponta a ponta, ai meu Deus, tô com de ponta a ponta na notícia aqui na cabeça, não sai nunca. Gente, é o seguinte, hein? 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Alô, minha amiga Ivanice. 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Então é o seguinte, vamos de musicão por aqui, vamos? Eu quero ver a galera balançar junto com a gente. Eu vou aumentar o volume daqui, você aumenta o volume aí da sua casa também, afasta o sofá e vamos dançar e balançar juntos. Sabe por quê? Porque a galera dança e balança com o DJ Nego Gilson. Então, vamos lá!

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0: df.com.br, certinho? Lembrando que vem duas surpresas aí pra vocês. Eu tô coçando a língua pra dizer. Mas vamos apurar primeiro, vamos ver como vai dar. Provavelmente, acho que daqui pra julho a gente vai dizer o que, que é. Então fica ligado, tá bom? 69-9420-9260. Manda teu alô, manda teu recado. Faz a festa aqui junto com a gente, tá bom? Lembrando que sempre no último bloco quem manda é você. Tá afim de ouvir o quê? Dance, funk. Aliás, funk. Tá afim de ouvir dance, hip hop. Aliás, hip hop, rap nacional. Quem ouve hip hop, tá? Não é outro programa, não. Manda pra gente aí, que a gente, no final do bloco, toca pra você. É só você mandar 8 musiquinhas, tá bom? Já, já, a gente finaliza com o pedido do ouvinte. Sai daí, é rapidinho.
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Quem manda é o ouvinte. Tá a fim de ouvir o quê? Hip hop, rap nacional, freestyle, Miami? Manda pra gente um pedacinho de pelo menos 8 músicas durante

Usa, DJ Valdir. Eu não sei se às 8 vai dar tempo, mas umas 6 eu te garanto. Tá bom? Beleza? Então é isso aí. Se você tá afim também de pedir a sua, peça aqui, ó, no 619-9420-9260, ou então entra lá no nosso site, acessa aí www.movimentohiphopdf.com.br e diga, eu quero ouvir a música tal. Se no áudio você mandar um pedacinho da música, mas manda pelo menos por escrito lá no site, tá? Então a gente corre atrás e toca lá pra você, tá bom? Então é o seguinte, aumenta aí, ó, aumenta o volume, vem com a gente, faça que nem meu amigo DJ Valdir tá curtindo em casa, e vem com a gente nesse último bloco, hein? Esse aqui é realmente pra quem gosta de som forte. Aumenta o

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1: 8:59.
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1: 9:00 em ponto.
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4: O choro pode uma noite durar, mas a alegria vem pela manhã. E chegará um dia em que o nome do Senhor não será mais questionado.
5: Será honra e glória do Senhor.
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Senhor Jesus. Eu quero ouvir a tua voz, Pai. Então, por favor, me guia para que eu nunca te trate com indiferença. Eu quero realmente te conhecer, ficar mais próximo de você.

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2: 9 horas e 28 minutos.

0: 9:34.
1: Às vezes eu fico pensando, moleque, como esse mundo dá volta. Muitas vezes me deparo em casa sem ter nada pra comer. Mas Deus veio pra te dar vida, e vida é abundância. Senhor Jesus, muito obrigado.

0: 2016 é só chegar.
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Se você quiser aceitar Jesus nesse momento, repita essas palavras comigo. Senhor Jesus, eu te aceito como sacrifício vivo pelos meus pecados. Aleluia.

0: 9:43.
1: Para todas as mães da periferia desse Brasil, mãe guerreira, aquela mãe que acorda cedo pra batalha, pra trazer o melhor pra sua casa, sua família, sabe como é que é essa parada? A mãe que sofre na hora que o filho tá sentindo a dor. A mãe que sente, que prevê as coisas antes de acontecer. Sabe como é que é, irmão? A mãe que tem atividade todo tempo. Uma mãe querida, uma mãe que te ama.

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2: Aleluias. Toda honra e toda glória é declarada ao Senhor. A Ele pertence toda adoração e todo louvor.

0: 9:59.
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2: Sexta-feira, 12 de junho de 2026, está entrando no ar mais uma edição do Repórter Destaque. Eu sou Kleber Salles e a partir de agora você vai ficar muito bem informado. Você já prometeu economizar dinheiro e poucos dias depois acabou fazendo uma compra por impulso? Segundo especialistas em economia comportamental, isso acontece por causa do chamado viés do presente, tendência natural do cérebro de valorizar recompensas imediatas e ignorar ganhos maiores no futuro. Um dos experimentos mais famosos sobre esse comportamento foi realizado pela Universidade Stanford, no conhecido teste do marshmallow. A pesquisa mostrou que a maioria das pessoas prefere uma recompensa menor agora do que esperar para receber algo melhor depois. No consumo, isso ajuda a explicar o crescimento do endividamento. Dados do Banco Central e da Confederação Nacional do Comércio apontam que mais de 70% das famílias brasileiras possuem dívidas, principalmente no cartão de crédito. Especialistas afirmam que o parcelamento e o crédito fácil ativam o lado emocional das decisões financeiras. Estudos do psicólogo e Nobel de Economia Daniel Kahneman mostram que o cérebro possui um sistema rápido e impulsivo e outro mais racional e lento. Para evitar compras impulsivas, economistas recomendam esperar algumas horas antes de finalizar compras online e calcular o valor dos produtos em horas de trabalho, ajudando a recuperar o controle racional das decisões. Eu sou Kleber Salles e esta foi mais uma edição do nosso Repórter Destaque. De volta a qualquer momento por aqui.
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do Amor não será exibida neste sábado, dia 13 de junho, devido à transmissão especial da estreia da seleção brasileira na Copa do Mundo de 2026 pela TV Globo. Não perca os próximos capítulos, que voltam normalmente na próxima semana com grandes acontecimentos na história.

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0: 11:15.
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2: O avanço do consumo de cigarros eletrônicos entre adolescentes e jovens voltou a preocupar especialistas da área da saúde. Durante um evento recente, o diretor-geral do Instituto Nacional de Câncer, Roberto Gil, afirmou que o Brasil enfrenta hoje não apenas o desafio do tabagismo tradicional, mais uma disputa contra toda a indústria da nicotina. Segundo o Ministério da Saúde, produtos como VAPs, pods e cigarros aromatizados utilizam sabores, aromas e cores para tornar o consumo mais atraente, especialmente entre os mais jovens. Dados da Organização Pan-Americana da Saúde mostram que cerca de 2,6 milhões de adolescentes entre 13 e 15 anos utilizam produtos derivados do tabaco nas Américas, enquanto aproximadamente 2 milhões já fazem uso de cigarros eletrônicos. Além dos riscos à saúde, o impacto econômico também chama a atenção. O estudo apresentado pelo INCA estima que doenças relacionadas ao tabagismo possam gerar custos de até 153 bilhões de reais por ano no Brasil. Especialistas reforçam que a nicotina continua associada a problemas graves como câncer, doenças cardiovasculares, diabetes e enfermidades respiratórias, tornando a prevenção um dos principais desafios de saúde pública da atualidade. Eu sou Kleber Salles e volto daqui a pouco com mais informações no seu rádio. Fique ligado.
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2: 11 horas e 30 minutos.

0: A novela Coração Acelerado não será exibida neste sábado, dia 13 de junho, devido à transmissão especial da estreia da seleção brasileira na Copa do Mundo de 2026 pela TV Globo. A trama retorna normalmente na próxima semana, com novos capítulos e muitas emoções.
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2: 11 horas e 35 minutos.
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0: Yeah, pregador Lu.
1: Contigo eu sei que eu posso suportar, Senhor. Pois teu poder se aperfeiçoa na minha fraqueza, Deus.
0: Trazendo

0: Meio-dia e 8 minutos. 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
1: A violência contra pessoas em situação de rua continua sendo uma realidade preocupante no Brasil. Um estudo da Universidade Federal de Minas Gerais revelou que mais de 150 mil episódios de violência contra essa população foram registrados entre 2014 e 2023. E os pesquisadores acreditam que o número real seja ainda maior, já que muitos casos nunca chegam ao conhecimento das autoridades. O levantamento ganhou ainda mais repercussão após um caso ocorrido em Belém, no Pará, quando um homem em situação de rua foi atacado por estudantes universitários com descargas elétricas. Imagens do episódio circularam pelas redes sociais. Segundo o estudo, cerca de 70% das vítimas não procuram atendimento após sofrer agressões. Além disso, a pesquisa identificou um ciclo preocupante. Muitas dessas pessoas são atacadas repetidamente, recebem atendimento emergencial e acabam retornando às mesmas condições de risco. Os dados mostram que, diariamente, pelo menos 120 casos graves de violência contra a população em situação de rua chegam aos serviços de saúde. Para especialistas e representantes de movimentos sociais, o combate a esse problema passa não apenas pela segurança, mas também pelo fortalecimento de políticas públicas voltadas à moradia, trabalho, educação e acolhimento. Afinal, por trás dos números existem histórias, vidas e cidadãos que muitas vezes permanecem invisíveis aos olhos da sociedade. Termina aqui mais uma edição do nosso Repórter Destaque de hoje. Com a apresentação e a produção de Kleber Salles, o Repórter Destaque volta na nossa próxima edição. Até lá!
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Havia um homem na terra de Uz, cujo seu nome era Jó. Homem obediente, temente, fiel aos mandamentos de Deus. Certo dia, os filhos do homem estavam na presença de Deus. E junto aos filhos do homem apareceu Satanás. A Bíblia nos fala que Deus perguntou para ele assim: de onde vens? E o diabo respondeu para Deus assim: ó, de rodear e vagar pela terra. Então Deus falou pro inimigo assim: ó, você observou lá embaixo, você viu meu servo Jó? O inimigo falou para Deus assim: vi sim. Aí Deus falou assim: aquele homem é fiel, aquele homem eu tenho orgulho nele, temente, obediente. Aí o diabo falou para Deus assim: ó, ele

Cuida você então. Porque Jó, sabe o que ele fez? Ele rasgou sua veste, ele raspou a sua cabeça e se prostrou no chão a adorar e a louvar a Deus. Mas o inimigo não ficou contente não. O inimigo foi e colocou em Jó uma doença, uma lepra. E Jó estava no chão, leproso, doente, quase morrendo. Os anciões da época, anciões como aqueles lá que crucificaram e mataram Jesus Cristo, ou como esses anciões de hoje, que usam a teologia para maldizer muita coisa e ganhar dinheiro.

Jó, sim, Jó, você tá doente. Perdemos nossos filhos, perdemos nossos animais, perdemos nossos servos. Amaldiçoa esse seu Deus aí, ó, e morre. Ele falou pra mulher assim: mulher, se eu nasci pelado do ventre da minha mãe, pelado também eu posso morrer. Se Deus me deu tudo o que eu tinha, Deus tem autoridade de tocar, de tirar, fazer o que ele quiser. E ele não vai deixar de ser Deus por isso, não. Louvado, glorificado seja o meu Deus. Prostrado, adorando a Deus. Sabe o que Deus fez, irmão? Deus orgulhou, Deus teve prazer naquela vida. E o inimigo não venceu, não. E sabe o que Deus fez? Restituiu. Deus deu em dobro tudo que ele tinha. Deus levantou aquele homem. A Bíblia fala que ele foi um dos homens mais ricos que teve naquela época. E assim vai Deus a fazer com você. Basta você parar de

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Por isso eu te digo, meus irmãos, seja otimista, tenha fé no futuro e comece a pensar que dias melhores virão. Comece a acreditar que algo de bom acontecerá, mesmo diante de uma dificuldade. A realidade de Deus vai te mostrar que é bom é esperar. É possível confiar no seu poder. A vida é de espera. Vocês não esperou 9 meses para nascer? Somente Deus é a esperança. Confia nele, tenha perseverança. Esperar sim, esperançar. Nos braços de Deus é o melhor lugar para se estar. Aquele que em Deus entregar sua vida vai aprender a esperar. E na tribulação, na adversidade, ele vai te livrar. E um novo cântico em sua boca, o Senhor colocará.

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6: Aleluias. Toda honra e toda glória é declarada ao Senhor. A Ele pertence toda adoração e todo louvor.

0: Louvarei ao Senhor durante a minha vida, cantarei louvores enquanto viver. Salmo 146, versículo 2, Bíblia Sagrada.
1: Treze horas e 16 minutos. 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
2: Sexta-feira, 12 de junho de 2026, está entrando no ar mais uma edição do Repórter Destaque. Eu sou Kleber Salles e a partir de agora você vai ficar muito bem informado. Você já prometeu economizar dinheiro e poucos dias depois acabou fazendo uma compra por impulso? Segundo especialistas em economia comportamental, isso acontece por causa do chamado viés do presente, tendência natural do cérebro de valorizar recompensas imediatas e ignorar ganhos maiores no futuro. Um dos experimentos mais famosos sobre esse comportamento foi realizado pela Universidade Stanford, no conhecido teste do marshmallow. A pesquisa mostrou que a maioria das pessoas prefere uma recompensa menor agora do que esperar para receber algo melhor depois. No consumo, isso ajuda a explicar o crescimento do endividamento. Dados do Banco Central e da Confederação Nacional do Comércio apontam que mais de 70% das famílias brasileiras possuem dívidas, principalmente no cartão de crédito. Especialistas afirmam que o parcelamento e o crédito fácil ativam o lado emocional das decisões financeiras. Estudos do psicólogo e Nobel de Economia Daniel Kahneman mostram que o cérebro possui um sistema rápido e impulsivo e outro mais racional e lento. Para evitar compras impulsivas, economistas recomendam esperar algumas horas antes de finalizar compras online e calcular o valor dos produtos em horas de trabalho, ajudando a recuperar o controle racional das decisões. Eu sou Kleber Salles e esta foi mais uma edição do nosso Repórter Destaque. De volta a qualquer momento por aqui.
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1: 13 horas e 57 minutos.

0: 13:58.
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0: 13:59.
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8: Sexta-feira, 12 de junho de 2026, está entrando no ar mais uma edição do Repórter Destaque. Eu sou Kleber Salles e a partir de agora você vai ficar muito bem informado. Você já prometeu economizar dinheiro e poucos dias depois acabou fazendo uma compra por impulso? Segundo especialistas em economia comportamental, isso acontece por causa do chamado viés do presente, tendência natural do cérebro de valorizar recompensas imediatas e ignorar ganhos maiores no futuro. Um dos experimentos mais famosos sobre esse comportamento foi realizado pela Universidade Stanford, no conhecido teste do Marshmallow. A pesquisa mostrou que a maioria das pessoas prefere uma recompensa menor agora do que esperar para receber algo melhor depois. No consumo, isso ajuda a explicar o crescimento do endividamento. Dados do Banco Central e da Confederação Nacional do Comércio apontam que mais de 70% das famílias brasileiras possuem dívidas, principalmente no cartão de crédito. Especialistas afirmam que o parcelamento e o crédito fácil ativam o lado emocional das decisões financeiras. Estudos do psicólogo e Nobel de Economia Daniel Kahneman mostram que o cérebro possui um sistema rápido e impulsivo e outro mais racional e lento. Para evitar compras impulsivas, economistas recomendam esperar algumas horas antes de finalizar compras online e calcular o valor dos produtos em horas de trabalho, ajudando a recuperar o controle racional das decisões. Eu sou Kleber Salles e esta foi mais uma edição do nosso Repórter Destaque. De volta a qualquer momento por aqui.
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especial A Nobreza do Amor não será exibida neste sábado, dia 13 de junho, devido à transmissão especial da estreia da seleção brasileira na Copa do Mundo de 2026 pela TV Globo. Não perca os próximos capítulos, que voltam normalmente na próxima semana com grandes acontecimentos na história.

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1: 14 horas e 57 minutos.
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1: Mas com certeza, galera, dança e balança com o DJ Nego Gilson. Bom dia, rapaziada. E aí, tranquilo? Beleza? Muito prazer. Aqui é o DJ Nego Gilson e esse é o programa Movimento Hip Hop DR, parte 2 do mês de junho, né? O mês frio, mês de, ó, dos namorados. É, rapaz, falar disso, quer lembrar você, tá aqui agora, sexta-feira, dia 12, tem sorteio de buquê de flores. Dia 12 vai ter também o programa Cidade Love Especial. Gente, começa às 8 da noite e vai até 0 hora. Você pode preparar o coraçãozinho aí, porque vai ser pra lá de especial nessa próxima sexta, o Cidade Love, com 4 horas de muita emoção. 4 traduções, cara, vai ser uma loucura. Então, se fosse você, já ficava aí, ó, coladinho com seu amor, porque vai ser uma noite espetacular, tá bom? Também quero lembrar você que é o seguinte, manda agora sua mensagem no 619-9420-9260, 619-9420-9260, manda um alô pra sua galera e faz a festa aqui junto com a gente. Gente, ei, tô feliz, viu? Obrigado, tá? Obrigado, senhor. Obrigado, meu Deus. Obrigado, ouvinte. A gente chegou a quase 10 mil ouvintes durante o mês de abril. Espero que esse mês de junho, já que é um mês de festa, mês romântico, a gente chega lá uns 12 mil, né? Pra Deus nada é possível, não é verdade? Então tá certo. Olha, a gente já começa hoje o programa Movimento Hip Hop refletindo. Se você tá passando por algum problema, alguma situação, bota os joelhos no chão, fala com Deus, que eu tenho certeza que Ele vai me responder.

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já chega a mais de 12 milhões o número de desaparecidos somente no Brasil desde a madrugada de hoje. Entre os desaparecidos estão crianças de até aproximadamente 7 anos de idade, que também desapareceram sem nenhuma explicação. Voltaremos a qualquer momento com mais informações sobre este acontecimento que já é um marco na história da humanidade.

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0: Esta é uma dedicatória para as famílias, às quais Deus enxugou as lágrimas e aceitaram as mortes. Em memória, as almas de Zeca, Gilmar, Bel, Simão, Batuqueiro, Buiú, certo, MB?
1: Ah, e o meu priminho Rafael? A distância é longa e ao mesmo tempo curta entre a terra e o céu. Hoje estou aqui, amanhã posso estar lá.
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3224-2960, tá? 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

eu falei, André Games. Agora, chegou a hora de eu mandar aquele alô pra lá de especial pra você. É, você que manda aí sua mensagem pra gente no 61 994209260. Gente, pode continuar mandando, tá bom? O telefone continua sendo o mesmo, tá? 61 994209260. Deixa eu mandar um alôzaço pro Mendonça, né? É Mendonça o nome dele, né? Oi, Mendonça! Ele faz esse salve, salve, Gilson. Mandei uma musa pra você aí. Na sequência de meia hora, tá? Um pedacinho dela aí de uma sequência de 10 segundos. Do jeito que você fala. Espero que eu seja atendido. Próximo. Beleza. Forte abraço pra você, tá? Deixa eu mandar um alôzaço aqui também pro meu amigo Santos. Já entrou aqui, né, Santos? É isso aí, locutor Santos. Também mandar um alôzaço aqui pra ele, né? Meu amigo Léo também está aqui. Valeu, Léo. Deixa eu ver aqui, mandar um alôzaço pra esse mano aqui, ó. Da operadora... 22981 31, final 66. Eu acho que ele tem aqui um recado aqui. Vamos tentar botar aqui o áudio dele no ar. Deixa eu ver se ele tá no ar. O que que ele tá dizendo aqui? Eu não tô nem aí. Se o cara tá me xingando, não tô nem aí. Eu quero saber o que que ele tá querendo aqui. E a gente vai botar o áudio dele aqui no ar. Bom dia, amigo! Ah, não tem jeito, né, produção? Eu vou ler o ar dele aqui e vou ver o que que tá dizendo aqui, tá bom? Beleza? Então deixa comigo aí. Também quero mandar uma lozaça aí, beleza? Pra ele, meu amigo Maninho Hip Hop. Alô, Maninho Hip Hop! Obrigado, tá ligado com a gente e conectado aqui no programa Líder de Audiência, que é o programa Movimento Hip Hop DF, beleza? 619-9420-9260. 619-9420-9260. Manda teu alô, manda teu salve e faz a festa aqui juntinho com a gente. E a gente já começa balançando muito, mas muito mesmo. Afasta o sofá da sala, vai, afasta. Afastou? Agora deixa o som por minha conta, que é impossível você ficar parado. Aumenta o volume.

0: Cara, só musicaço, só as boas aqui em www.movimentohiphopdf.com.br. Esse aqui é o nosso terceiro programa do mês, né, de maio de 2026 por aqui. Tá gostando, né? Tá gostando? Se prepara que tem muito mais, tá? Vai mandando suas mensagens que já a gente vai ler por aqui, tá bom? 619-9420-9260, tá bom? Tá afim de denunciar com a gente? Entre em contato com a nossa produção aí no 619-9419. Já eu falo no telefone aqui pra você entrar em contato com a gente. Tá? Segura aí, já tem mais.
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4: Já estamos de volta com o nosso terceiro bloco por aqui.

69-9420-9260. 69-9420-9260. Tá afim de mandar o site, aí mandar teu alô através do nosso site, através da nossa rádio web? Anota aí, ó. É www.movimentohiphopdf.com.br. Gente, tem uma surpresinha pra vocês em breve. Aguardem. Aliás, uma nossa que é duas, cara. Eu não vou contar agora, não. Aguarde, tá bom? Vamos lá, mais alôs por aqui. Você pode continuar aí, mandando teu alô pra gente, que a gente com certeza vamos fazer de tudo pra ler a sua mensagem por aqui, tá bom? Alô, Lourdes. Lourdes, ela tá ouvindo a gente lá em Planaltina. Fala assim, DJ Leogilson, estou na expectativa do flashback. Ou então do final do programa. O que que a galera pediu hoje, hein? Ô, Lourdes, peça também, manda pra gente aí no 619-9420-9260. Olha como é que funciona, é só você mandar aí um, mais ou menos, um pedacinho de 10 segundos de 8 músicas do qual você quer ouvir. Se a gente não tem, a gente pede nossos parceiros aí e corre atrás, tá bom? Vamos lá, DJ Abóbora. Alô, Gilson, manda losaço pra mim, sou DJ Abóbora aqui, ó, do Piauí. Tô na escuta, hein? Sou fã do programa Movimento Hip Hop DF, enfim, de todas as programações dessa rádio web. Valeu, valeu, mano. Forte abraço pra você aí também, tá bom? Lembrando que o programa de Movimento Hip Hop DF de ponta a ponta, ai meu Deus, tô com de ponta a ponta na notícia aqui na cabeça, não sai nunca. Gente, é o seguinte, hein? 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Alô, meu amigo André Games. Então é o seguinte, vamos de musicão por aqui, vamos? Eu quero ver a galera balançar junto com a gente. Eu vou aumentar o volume daqui, você aumenta o volume aí da sua casa também, afasta o sofá e vamos dançar e balançar junto. Sabe por quê? Porque a galera dança.

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0: muito bem, certinho? Lembrando que vem duas surpresas aí pra vocês. Eu tô, olha, coçando a língua pra dizer. Mas vamos apurar primeiro, vamos ver como é que vai dar. Provavelmente, acho que aqui pra Júlia a gente vai dizer o que que é. Então fica ligado, tá bom? 69-9420-9260. Manda teu alô, manda teu recado. Faz a festa aqui junto com a gente, tá bom? Lembrando que sempre no último bloco quem manda é você. Tá afim de ouvir o quê? Dance, funk. Aliás, funk. Tá afim de ouvir dance, hip hop. Aliás, hip hop, rap nacional. Quem ouve hip hop, tá? Não é outro programa, não. Manda pra gente aí, que a gente, no final do bloco, toca pra você. É só você mandar 8 musiquinhas, tá bom? Já, já, a gente finaliza com o pedido do ouvinte. Sai daí, é rapidinho.
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Quem manda é o ouvinte. Tá a fim de ouvir o quê? Hip hop, rap nacional, freestyle, Miami? Manda pra gente um pedacinho de pelo menos 8 músicas.

9420-9260, pedindo 8 musas. DJ Valdir, eu não sei se as 8 vai dar tempo, mas umas 6 eu te garanto. Tá bom? Beleza? Então é isso aí. Se você tá afim também de pedir a sua, peça aqui, ó, no 619-9420-9260, ou então entra lá no nosso site, acessa aí www.movimentohiphopdf.com.br e diga, eu quero ouvir a música tal. Se no áudio você mandar um pedacinho da música, mas manda pelo menos por escrito lá no site, tá? Que a gente corre atrás e toca lá pra você, tá bom? Então é o seguinte, aumenta aí, ó, aumenta o volume, vem com a gente, faça que nem meu amigo DJ Valdir que tá curtindo em casa, e vem com a gente nesse último bloco, hein? Esse aqui é realmente pra quem gosta de som forte. Aumenta o volume!

não. Tudo que é bom dura pouco, hein? Tudo que é bom dura pouco, mas foi muito bom, foi muito gostoso, né? Fazer aqui o programa Movimento Hip Hop, parte 2 do mês de julho, do mês 6 por aqui. Gente, quero lembrar você que durante a Copa do Mundo, tá? A gente vai transmitir o jogo e exemplo, né? Esse sábado agora mesmo, a gente começou mais cedo, porque o jogo do Brasil começa às 19 horas. Então você que curte o Super Dance, vai começar às 5 da tarde. Você que curte o Movimento Hip Hop, vai começar às 2 da tarde, tá? Em virtude da transmissão do jogo do nosso Brasil, da Seleção Brasileira! Aqui também, em nossa rádio web, tá bom? Gente, obrigado pela audiência! Mais um mês, a gente fechou lá em cima. Espero que mês de junho seja melhor ainda, tá bom? Fica todo mundo com Deus, até o próximo programa e valeu! Obrigado! Fui!

0: 17:59.
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0: Cristo foi crucificado. Ele morreu. Mas então chegou o terceiro dia. Amado ouvinte, você compreende o quão grande é o universo? Muitos astrônomos usam os termos ano-luz e unidade astronômica como se eles fossem compreendidos por todos nós. Mas quantas pessoas realmente sabem o que é um ano-luz? Quantas pessoas totalmente entendem que num ano-luz a luz iria viajar 12 milhões de quilômetros por hora? Qual é a velocidade máxima do seu carro? 200, 220 quilômetros por hora? Num ano-luz, a luz iria viajar 12 milhões de quilômetros por hora. É muito mais do que o seu carro. Agora, quase todos também já ouviram falar da teoria da relatividade de Einstein, embora muito poucos compreendam. Bem, isso é um pouco complicado demais para se falar aqui. Então vamos simplificar para entender o quão distante está a estrela mais próxima da Terra, fora o Sol. Nossas naves espaciais ou sondas mais rápidas lançadas pela NASA atualmente voam pelo espaço a uma velocidade de cerca de 40 mil quilômetros por hora, que é uma velocidade...
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0: Opa, boa tarde, boa tarde, boa tarde. Todo mundo sintonizadinho aí na Rádio Hip Hop, né, gente? Todo mundo aí sintonizadinho, porque hoje vamos ficar aqui juntinho aí. Tá bom, turma? Olha, gente, obrigado pelo carinho, obrigado, viu? Olha, você quer participar da programação aqui do Espaço Livre, eu, Santos Todinho, viu? Trazendo sua alegria para todo o povão aí, o povão abençoado por Deus, porque hoje é dia de nós falar de muito mais ainda. Alegria total para você, né, gente? Olha só aí!
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0: Pois é, estamos apresentando Espaço Livre com a apresentação Santos Todinho. Olha, gente, quero mandar um abraço para o meu amigo Gilson Mariano, nosso grande diretor. Tá aí participando também da programação e tá acompanhando eu lá. E falou, se você aí, vou te dar uma surra. Então, estamos juntos aí. Gente, obrigado. Agora são 6:08. São 6:08. Vamos lá com a primeira participação. Hoje você pode ligar. Participe agora, viu? 94-20-60, né? 994-20-92-60. É, olha só, hein? Olha o povão lá do Guará. Cadê o povão do Guará? O povão do Guará tá todo mundo sintonizado também lá, onde participei. Entreguei, eu falei muito da rádio pros pessoal. Ah, eu quero ouvir, Santos, quero ouvir, Santos. Então, já estamos aí, todo mundo sintonizadinho na rádio Movimento Hip Hop. Gente, vamos à primeira música. Opa, vamos chegando, né? Vamos chegando aí com a primeira música de hoje. Olha só quem vem chegando aqui pra nós, no movimento aqui, né, gente? Só trazendo alegria para você, né, gente?
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4: Todos. Pois é, estamos aí trazendo muito mais sucesso. Vamos chegando com essa aqui, olha só que bacana.

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0: é? Quem é? Aí eu falei, não, não, não, eu vou ser como sombra. Ai, oh, menino, você como sombra, né? Olha só que bacana, como sombra, né, gente? Olha só que bacana. Oh, vamos rir, vamos rir. Ah, opa, olha só que bacana, gente, olha só. É participação, né, gente? Especial aqui com a gente. Bom demais, hein, com a gente aqui. Gente, agora são 6h18, quero mandar um abraço para os pessoal lá do Em Casa, né? Alô, Flavinho! Alô, seu Arthur, todo mundo sintonizadinho lá, né? É porque os pessoal, qual é o seu nome desse direito, né? Mas estão todo mundo sintonizadinho lá na programação toda especial na Rádio Hip Hop. Graças a Deus, chegamos a esse espaço todo especial para nós trazer muita alegria. Opa, gente! E comigo no toda hora, né, gente? Aqui trazendo muita. Vamos nessa aí. Tem sucesso chegando, tem sucesso chegando. Olha, tá chegando mais outro sucesso aí, tá certo? Você tá em casa, você tá no seu trabalho também, viu? Vamos chegando e vamos aí, só trazendo novidade aí pra todo mundo aí, tá certo? Vamos chegando mais,
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0: Opa, tá aí os meninos cantando aí na Rádio Movimento Hip Hop. Olha a hora, gente, são exatamente aí, são 6h25. Só trazendo notícias boas aí para vocês, hein, gente?
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0: Pois é, então tá aí no Espaço Livre, só sucesso, hein? Opa, olha só, olha gente, todo mundo participando, olha que bacana, né gente, olha só, gente, olha, quero que você participe com a gente, viu, o telefone é 9420-9260, tá, nós estamos aí participando dessa programação todo especial, você pode ligar, corre aí, já pega o seu WhatsApp, o seu celular, gente, ó, a mensagem da gente vai conversar, igual nós conversamos não, viu, é só na mensagem, viu, vamos participar aí da programação. Eu, Santos Todinho, só trazendo sucesso, né, gente? Coisa boa aqui hoje, né? Você que tá aí na sua casa, no seu trabalho. E olha, tem muito mais ainda para você mesmo, tá certo? Vamos chegando com mais uma, porque é toda hora trazendo muito sucesso aqui mesmo na programação, hein, gente? Vamos nessa!
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1: Opa, então tá aí, Raça Negra. Olha só que bacana, agora são 6h29. Vamos aí para um rápido intervalo. Daqui a pouquinho eu volto com muito mais, tá bom, gente? Fica aí sintonizadinho com a gente. Programa Espaço Livre.
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Opa, estamos chegando aí. Olha o sucesso aí. Uma atrás do outro, meu amigo, minha amiga. Vamos dançar. Hoje é domingaço aí. Todo mundo aí tá aí, né, em casa, né? Curtindo aí. Só o Espaço Livre, né? Fazendo coreguinho, né? Tá todo mundo tomando aquela cachaçinha, né? Hoje, né? Não tá não, tomando aquela geladinha. Olha, hoje é sabadão, não. Hoje é domingo, que é isso, Santos. Vou botar você pra fora. Gente, cadê os ouvintes aí, no, participando da programação aí? Eu quero ver. Liga aí, pega aí o seu celular aí, já acompanha aí o Santos aí. Olha, 9420-9260. Essa é a participação especial aqui dos nossos telefone ou WhatsApp. Eita, gente, olha. Gente, quero mandar um abraço lá pro Esquina 17, né? Lá no Guará, na 17. Todos os finais de semana tem músicas ao vivo lá, velho. Só aquela na época de 70, 80, na minha época, né? Que é o Legião Urbana, Biquíni Cavadão, Titãs, olha só, Cazuza, Barão Vermelho. Gente, só musgão lá. Lá é lotado lá, né? E ele falou pra mim agora que vai ter agora almoço lá, né? Vai ter aquela canja, né? Você que tá querendo almoçar, né? Você vai passar lá no Esquina 17, lá no Guará, viu? No Guará lá, no Guará 2, onde que eu fico ali direto com eles ali, um movimento bacana, né? Então, gente, muito top mesmo. Gente, olha, obrigado pelo carinho, viu? Obrigado aí, quero mandar um abraço para o Hugo lá do supermercado Veneza, quero mandar um abraço aí para o Wagner, para o Elton, para a Liliane. Também um abraço aí também para o povão lá do Em Casa, né? Subidor Em Casa. Pessoal, olha, todo final de semana, ó. Eu vou falar, viu? Eu vou falar o que eu tenho lá todos os finais de semana, hein? Olha só o que eu tenho lá. Você sabe o que é que eu tenho lá? Ah, eu tenho ali, você sabe o que, gente? Olha só, hein? Eu tenho ali torresmo. Opa, Em Casa! Mais aplausos aí pro Em Casa, né, gente? Aí, a turminha aí, tá todo mundo animado aí. Olá. Opa, Em Casão, hein? Gente, olha, hoje tem alguém sofrendo velhinhas hoje, hein? Olha só a Marília. Oi, Marília. Tudo bem com você, Marilinha? Tá tudo bem? Opa, olha só, chegando muito mais aí, tá certo? Olha só, e hoje a Marília hoje tá soprando velhinha. Ela falou, olha, Santo, sai daí do estúdio a passar aqui na minha casa, hein? Então tá aí, também vai estar trazendo aí muito mais. Daqui a pouquinho eu vou cantar os parabéns pra você ao vivo aqui nos estúdios da Rádio Movimento Hip Hop, hein? Vamos mais de sucesso? Vamos trazer, não troquei. Agora eu vou tocar mais uma agora que essa é linda, mas essa eu vou oferecer, tá? Essa eu vou oferecer aí para toda a turma aí, tá todo mundo aí sintonizado aí, tá certo? Eu vou oferecer essa aqui lá pro povão lá, sabe, você sabe aonde é, sabe onde é aí o povão aí. Lá do Em Casa, tá todo mundo sintonizadinho. Vamos chegando aqui, sabe quem que tá chegando? Olha só quem tá chegando, essa aqui, olha só. De novo aqui, Amor de Motel.

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1: Eu acho que você tem que mandar aquela mensagem. Mas manda o que tá no seu coração.
2: 18 horas.
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1: minutos. Mais ou menos assim.
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1: Opa, olha aí.
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1: Opa, tá ouvindo aí Danilo e Davi, apaga. Agora são exatamente, 6h43. Opa, gente, só sucessão chegando em um atrás do outro, né? Gente, cadê o povão? Gente, olha, hoje também eu quero mandar um abraço também para minha amiga Cláudia. Alô, Claudinha. Claudinha também tá sintonizada. A Débora, de chique, hein? Gente, tá todo mundo sintonizadinho aí na rádio Hip Hop. Gente, muito mais, hein? Vamos ligar, liga aí. Participe com a gente aí. Cadê as mensagens? Olha, 9420-9260. Cadê as mensagens? Não tem nenhuma. Ah, mas que estão, pessoal, estão só ouvindo em casa, né? Todo mundo chegou ao trabalho agora. Chegou dos passeios, né? Muita gente passeou hoje, né? Foi muito bom mesmo, né? Passeou hoje, né? Tava com a família, tava almoçando junto aí. Todo mundo na chácara, nas fazendas. Todo mundo aí passeando, shopping, né? Gente, ontem o Brasil, hein? Meu Deus do céu, que vergonha, né? Não, mas tá bom, gente. Foi 1-1, mas não foi essas coisas, não, né? O Brasil começou, se esforçou, né? Mas não chegou o que nós queríamos, né? Nós já estamos na Copa do Mundo, hein, gente? 2026, né? Estamos já aí participando, né? Todo mundo aí, tava todo mundo de verde e amarelo, nas ruas, nos transportes, aonde tava aí, todo mundo de verde e amarelo. Ô, gente, é Brasil. Então é isso mesmo. Gente, olha, foi muito bom, foi muito bacana demais você sintonizadinho com a gente, tá certo? Opa, gente, agora são 6h45, vamos num rápido intervalo, daqui a pouquinho eu volto com muito mais, hein?
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0: Opa, gente, essa aí foi minha amiga que pediu aqui, a Francisca, lá do Cruzeiro, hein?
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0: Opa, gente, são 6h50 agora, opa! Opa, gente, olha só, a participação toda especial, você sintonizadinho aí. Gente, obrigado, viu? Obrigado por esse carinho, você está aí acompanhando tudinho aí a programação, viu, gente? Ó, é só alegria chegando até nós aí, até você aí. Pois é, vamos falar pouco e vamos tocar música, né? O povão quer música. Ah, gente, você quer música aí? Então vem chegando essa aqui pra você recordar o passado, tá certo? Gente, são 6h51 agora.
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2: 18 horas e 57 minutos.
3: Opa, estamos aí, estamos chegando. Olha só que bacana, hein? É, gente, olha aí, só um sucessão atrás do outro, é só pra chegar aqui mesmo, hein? Ah, gente, aí é bom demais, hein? Você que tá em casa aí, é, no seu trabalho aí, só curtindo aí, né, gente? As melhores aí, pra você saber, né, que hoje tem muito mais ainda, tá certo? Gente, olha, hoje também eu quero aí a cantar os parabéns aí para minha amiga aí, né, que tá sintonizadinha também aí na programação aqui da Rádio Movimento Hip Hop. Então, dá os parabéns pra ela aí.
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3: Parabéns aí, minha amiga Zélia Creuza aí, soprando velhinhas. Obrigado, viu? Obrigado por esse carinho aí você tem, tá bom? Olha, olha, tem bolinho hoje aí, tem? Tem bolo? Tem bolo, tem bolinho aí, então aí já me fala aí, ó, tem bolinho docinho. Ah, então tá aí, né, meus parabéns aí para você que tá aí, tá bom, gente? Olha, sintonizadinho também na Rádio Movimento Hip Hop, tá certo? Gente, mais um sucesso chegando. Vamos estar aí juntinho com vocês aí, né, até umas horinhas aí, tá certo? Só trazendo só coisa boa, né, gente? Coisa aí. Você viu que eu tô do meio, o cantorzinho, né, que cantou muito pagode aí. Você gosta de um pagode, final de semana, sabadão, hein? Então, vamos lá, chegando mais um. Opa, gente, movimento aqui tá bacana, né? Vamos chegando mais um aqui, gente, olha só, hein?
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3: Pois é, muito mais sucesso chegando assim, ó. Vamos lá, aí, ó. Fundo de quintal, hein, gente? Vida de cão. Boa noite.

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1: Pois é, olha só, você ouviu aí, né? Fundo de quintal, essa vida de cão. Gente, daqui a pouquinho eu volto aí, agora são 7:03. Muito mais sucesso chegando, hein?
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0: Bom dia e bem-vindos ao Ligando para Deus. Ninguém está tão ocupado que não possa dar 5 minutos para quem segura tudo quando você não aguenta mais nada. Comece o dia buscando sabedoria do alto, porque quem pede direção a Deus logo cedo evita desvio lá na frente. As decisões de hoje podem ecoar no amanhã. E quando você escolhe começar no lugar certo, na presença de Deus, Ele te mostra o que fazer mesmo no silêncio. Silencia o mundo por 5 minutos e ouve o céu. Pai, obrigado por esse novo dia. Obrigado porque o Teu amor me acordou antes mesmo do despertador. Obrigado porque a Tua fidelidade não depende da minha força e a Tua graça já foi liberada antes mesmo das tarefas começarem. Obrigado porque o Senhor me deu a liberdade de escolher e me dá sabedoria para escolher bem. Que hoje eu não ande no automático, mas com propósito. Agradeço pelo privilégio de ter um Deus que se importa com cada decisão que eu tomo. Frase do dia. Quando você ora antes de decidir, Deus responde antes de você errar. Senhor, hoje eu coloco diante de Ti cada escolha que terei que fazer. Que eu não decida com base na pressa, no medo ou na opinião dos outros. Me ajuda a ouvir Tua voz no meio do barulho. Que eu não confunda a minha vontade com a Tua. E que eu tenha maturidade para aceitar quando o não do céu for a Tua proteção. Me mostra o que é certo mesmo que pareça difícil. E me livra do que parece bom, mas é armadilha.
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0: 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Opa, tamo de volta aí, são 7:09, hein, gente? Aí, ó. Gente, já começa a semana hoje, né? já é domingão, né? Já acabou o finalzão de semana, acabou. Não, hoje é segunda-feira. Ah, Santos, dia da preguiça, né? E amanhã eu não vou, amanhã eu vou ficar só em casa, jogando bola, jogando biloca e soltando pipa. É, amanhã eu vou estar em casa, viu? Gente, obrigado pelo carinho, são 7:10 agora. Gente, olha, eu quero mandar um abraço também aí para a turma aí, a turminha aí. Ligadinho lá no Supermercado Veneza. Opa! Quer mandar um abraço aí para toda a turma lá, né? Porque tem muito, muita gente que quase não sei o nome direito, né? Só pelos apelidos. Mas aqui não pode botar apelido em ninguém, que fica feio, né? É, tem o Guilherme lá, que é na seção de hortifruti. Tem a turma ali, que tá tudo bem sintonizadinha ali também, lá no açougue também, o Samário, né, o José, todo mundo tá sintonizadinho na Rádio Movimento Hip Hop, né? Ah, e a programação Espaço Livre, eu creio que tá chegando até aí, até você aí, viu? Ei, você mulher, você rapaz, fica sintonizadinho com a gente, opa! Gente, olha, e lembrando que... Passou o dia dos namorados, foi sexta-feira, gente, tava bacana, né? O shopping tava cheio, os pessoal ocupando, o casal ocupando presente pra sua namorada. Ô, isso é bom demais, né? Gente, então é isso aí. Participa agora com a gente, telefone aqui é o 94 20 92 60. Participe com a gente na programação, tá certo? Espaço Livre, só trazendo muito sucesso. Gente, daqui a pouquinho eu vou tocar Victor e Léo, Borboleta, né? Você conheceu? E é música bonita, né? E essa eu quero oferecer. Como tem ninguém ligando pra quem não oferecer, eu vou oferecer para toda a turma lá do o Esquina 17, né? Lá no Guarana 17. E também o Cleito, né? Deixa eu olhar aqui. Vamos lá, tem muita gente aqui que tá acompanhando aqui com a gente. Opa! Olha aí, já tem participação na linha. Deixa eu olhar aqui. Olha aí. Oi! Cadê o meu pedido de música? É o Arthur. Arthurzinho tá tomando aquela gelada, hein? É, Arthur, tá aí. Olha só, amanhã é segunda-feira, rapaz. É, amanhã é segunda-feira, tá certo? Quero mandar um alô também para... Deixa eu olhar aqui, vamos lá, para Maria. Alô, Maria! Minha amiga Maria tá sintonizadinha também aí na programação. Tuti! Oi, Tuti, beleza? Obrigado pelo carinho, viu? Para o Timbal, grande comunicador Timbal, viu? É, para o Manuel aí, que faz os bolos salgados lá do Veneza. Falou, Manuel! Chiquinho da rádio aí, meu grande amigão. É, deixa eu olhar aqui, o Lucas, lá da Feira dos Goianos, né? E também para o meu irmão Renato Satriani, tá acompanhando também a gente lá. E também para o Flávio, alô Flavinho! Oi Flávio, tá tudo bem aí Flavinho? Flavinho é um galego, eu chamei de galego, né? É o galego, mas aqui eu não posso ficar colocando aqui o apelido não, porque senão meu diretor falou que vai me botar pra fora, nem que seja na mar. Gente, agora são 7:13. Quero mandar um abraço também para o Johnson, né? Que tá tudo bem sintonizadinho. Para a Efigênia, alô Efigênia! Todo dia fica mandando zap aí, fala, nossa, que homem chato, só fica mandando mensagem. Para minha mãe também, lá na Ceilândia Norte. Para a Tati, a minha irmã, eu vou falar o nome dela, né? Porque nós chamamos ela de Pretinha, né? Sempre porque ela é mais novinha, né? Nós chamamos ela de Pretinha, né? Também para o Jussier, meu grande amigo Pontiguar. Ô, Pontiguar! Tá aí sintonizadinho também. Val, deixa eu ver, tem muita turma aqui. O Jota Filho, grande comunicador. O Hugo, né, meu grande gerente aí do Supermercado Veneza. Também para o Washington. Alô, Washington! O Washington tá sintonizado não, né? Que não acendeu aqui o aluguelzinho aqui, Washington. Cadê você, Washington? Cadê você, Washington? Eita, o Washington falou assim, santo, eu vou ouvir. Luiz, para o Sérgio. Alô, Sérgio! Ô, Sérgio! Vou mandar um alô pro Sérgio aqui, gente. Olha o Sérgio. Gente, às vezes pensa assim, ah, Santos, mas eu não tô ouvindo você te falar meu nome. Não, você manda mensagem aqui, que eu vou ler tudinho bonitinho. Para o Niltinho, também para o Daniel do Salgado. Daniel, mano, tô aí cedo, viu? Tomando café lá na Ceilândia Centro. Também para o Luiz lá da Ótica, né? Para o... Deixa eu olhar, tem muita gente aqui hoje, né? Olha só que bacana. Deixa eu olhar aqui, mais aqui. Ah, para o Pedro. Alô, Pedrão. É o Pedro, né, gente? Chama ele de Pedro Pedra. Oi, Pedro. Oi, Pedro. Olá, Pedrinho. Ah, gente, olha. Gente, quer mandar alô também aqui para o locutor Raimundo. É, falou que é locutor, né? Oi, oi, Santos. Como é que tá você? Tá bem? E meu grande irmãozinho Guirra Camargo. Ô, oh, gente, é um prazer ouvir na programação do BND lá. Não posso falar aqui não, porque eu tô no ar em outra emissora. Mas mandar um abraço para o meu amigo Guirra Camargo lá em Formosa. É, gente, olha, ele só toma café tiquira, né? Ele é chique. Santos, só toma café tiquira. Então tá aí. Gente, todo mundo ligadinho na Rádio Movimento Hip Hop. Tá todo mundo aí ligado, no tá não? Então, vamos de sucesso? Fala muito, Santos. Não fala não. Toca música, Santos, que eu tô esperando aqui faz uma hora.
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0: Pois é, então vem chegando essa aqui, turma.
2: Essa é 19 horas.

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1: Opa, Thaís, é Neto e Cristiano.
2: Fala, galerinha, gostaram desse vídeo? Foi feito com muito carinho pra você, né, Cristiano?
1: Olha só que bacana, olha você aí, sintonizadinho com a gente, né? Opa, olha só, hein? Gente, olha só, muito bacana aí, todo mundo sintonizadinho. Alô, Pedrinho, agora o pessoal aqui perguntou, Santos, eu não tô nem sabendo aí. Então já pode sintoniza aí, ó. Já pega o celular aí, já fala assim, Santos, agora eu tô ligadinho certinho na minha casa, viu? Lá no meu trabalho também, tá certo? Eu quero mandar um abraço também de novo aqui, agora o Manuel aí. Alô, Manel! Manel faz salgado, faz bolo. Ó, gente, quer uma recomendação do bem de festa para aniversário, batizado e casamento? Ligue pro meu amigo Manuel, hein? Manuel faz cada bolo, torta, salgado lá no Veneza. Rapaz, diz que a minha boca faz coriguinho. Ai, eu fico doido, que eu tanto de bolo em cima lá da partilheira lá, né? Eu, como sou o comunicador lá, eu não posso comer nada, Santos. Só olhar, viu? Olhudo. Ei, olhudo! Ei, olhudo! Só olhar, viu? Só olhar. Não vai comer nada não, viu? Rapaz, mas o bolo é gostoso, viu? A padaria lá tem salgado, tem bolo. Uma delícia, tá? Você pode ir lá também aí, né? Na panificadora lá do Supermercado Veneza, tá bom? Quer mandar abraço também aqui? Alô, Pedro aqui, né? É, gente, aí, ó. Olha só. Tá ligadinho com a gente, hein? Eita, Pedrinho aí. Todo mundo ligado. Gente, tem mais gente aqui. Vamos lá. Vamos falar aqui com o Cleito. Alô, Cleito. Oi, Cleito. Oi. Boa noite, Cleito. O Cleito tá aí sintonizadinho com a gente, né? Deixa eu olhar mais gente aqui. Vamos lá, tem mais gente aqui, ó. Deixa eu olhar aqui. Olha, muita gente aí. Opa, Pedrinho, agora tudo bem. Agora você tá comigo aqui. Pedrinho, acessa aí a programação da Rádio Movimento Hip Hop. Estão aqui, juntinhos aqui, tá bom? Ô, Pedrinho, a gente brinca muito lá no Venezão, né? No Supermercado Veneza. Deixa eu olhar, tem mais aqui, tem mais. Ô, Claudinei. É o Cláudio, né? Eu acho que ele já esqueceu. Eu falei que hoje era 18 horas e eu entrava no ar. Então já tô aqui, tá bom? Gente, vamos de música. Já tem mais mensagem aí das pessoas aí, tá bom? Vamos ouvir mais. Vamos chegando mais aí. Olha que tá chegando mais um aqui pra começar bem. É, vamos chegando mais um agora. Porque hoje a Rádio Movimento Hip Hop tá chegando muito mais aí. Opa, vamos lá. Já aí, vamos nessa.
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1: Vamos ouvir um pouquinho de Victor e Léo Borboleta. Agora são 7h22 agora.
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1: Opa, tem participação no ar, meu amigo. Olha, o meu amigo Manel tá lá na sintonizadinho aí com a gente. Vamos ouvir o ar do Manel. O Manelzinho tá ligadinho com a gente. Manel aí, vamos ouvir. Oi, Manel, cadê você, Manelzinho? Ô, Manelzinho, cadê você, Manel? Cadê o Manel? O Manel aí falou... Olha, o Manelzinho tá aí, sintonizadinho com a gente. Opa, aí, o Manelzinho aí, né, gente? É, tá aí, sintonizadinho com a gente. Gente, olha, quero... Ah, tá aqui, ó. Opa, Manelzinho. Fala com a gente aí, Manel. Cadê o Manelzinho aí? Cadê o Manel?
2: Boa noite, meu amigo Todinho. Tudo bem?
1: Obrigado.
2: Salve aí, sucesso pra você aí.
1: Obrigado, Manelzão.
2: Nessa jornada, que é o Manuel aqui do...
1: Opa.
2: Do Pessu. Ceilândia.
1: Isso.
2: Um abração pra você aí, viu?
1: Obrigado, Manel.
2: Sucesso.
1: Obrigado, viu? Obrigado.
2: Manda um salve aí pra mim aí, irmão.
1: Tá bom, Manelzinho aí.
2: Um abração.
1: Manel.
2: Valeu, Todinho.
1: Obrigado, Manel. Muito obrigado, viu, Manel? Manel, olha, sintonizadinho com a gente, tá bom? Tem mais participação na linha. Deixa eu olhar aqui, tem mais participação na linha. Vamos olhar aqui, deixa eu olhar. Opa, gente. Tem mais alguém na linha aqui. Vamos lá, cadê? Tem mais, opa, deixa eu ver aqui, opa, calma aí, tem mais participação na linha, deixa eu olhar aqui, não tem não, mas tem mais um aqui, deixa eu olhar, oi Francisca aí, Francisca tá sintonizadinho, gente, ó, participe, a programação aqui é top demais, viu, liga aí o telefone, isso aqui, ó, presta atenção, anota aí, 9420-9260, viu? Você pode participar aí com a gente, manda áudio aí pra gente, manda mensagem, quer ver o povão mandando mensagem? Eu acho que tem um aqui também, quer ver? Tem mais participação aqui, deixa eu olhar. Opa, ali é? Cadê? Não, isso aqui não... Põe aí. Deixa eu olhar. Ah, não foi não. Tá bom. Gente, olha, eu tô só aqui, só curtindo aqui a melhor, né? A melhor aqui, a programação toda especial aqui na Rádio Movimento Hip Hop, tá certo? Gente, vamos um rápido intervalo, daqui a pouquinho eu volto com muito mais ainda, trazendo muito mais sucesso, porque hoje tem sucesso um atrás do outro aqui na Rádio Movimento Hip Hop com a programação especial. Espaço Livre!
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0: Estamos de volta aí, opa, olha só que bacana, olha só que a turma hoje tá animada, hein, gente, opa, são 7h32, horário de Brasília, né, gente, olha hoje também, eu quero só mandar aí recados, né, vamos olhar de novo aqui, tem mais gente aqui no WhatsApp que tá bombando, hein, gente, tá bombando aqui o WhatsApp, e até alguém aqui também, aqui, ó, meu amigo Cleito, alô, Cleito aí. Falou que não tá dando conta de acessar aí o aplicativo aí da Rádio Movimento Hip Hop. Muito facinho, eu ensinei os pessoal ontem. Olha, gente, ó, pega o dedinho aí, aperta aí no aplicativo, tá? E aí você vai acompanhar todas as informações, né? E muito bom, pessoal, a programação aqui. Tem o ponta a ponta da notícia cedo com o nosso, com o nosso amigo aí, Gilson Mariano, trazendo as notícias aí, notícia quentíssima, tá bom? E tem muito mais, né? Tá bom? Gente, então vamos lá, vamos mais sucesso, opa, é chegando aí, agora eu queria falar com o amigo, deixa eu olhar aqui o nome dele aqui, o Jota, alô Jotão, o Jota tá aí sintonizadinho com a gente, né, todo dia ele me manda mensagem, Santos, ó, eu tô gravando, viu, eu tô gravando, bacana, bacana Jota, obrigado por esse carinho que você tem, viu, muito obrigado, quer mandar um abraço também, deixa eu olhar aqui, já tem muita gente, né, gente, ah, Santos, tem muita gente, tem, ah, tem aqui, gente, ó, você, eu vou tocar já também, Claudinha Leite, Babado Novo, nunca mais tocou, vamos tocar um pouquinho, que aqui toca de tudo, é espaço livre, é sertaneja, é MPB, é samba, é pagode, eu toco tudinho aqui, tá certo? Vamos ouvir aí, gente, mais um sucesso que tá entrando no ar, chegando mais um aí, pra trazer muito mais notícias.
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0: aí o forrozinho aí, você gosta de dançar, é domingueira, gente, todo mundo aí curtindo aí a melhor programação aí, opa, gente, tá aí, né, gente, olha só, o sucesso tá aí do outro, hein, gente, olha só que bacana, né, olha só, quer mandar um abraço também aí para minha amiga Jasmine, né, minha amiga Jasmine aí, tá ligadinha aí com a gente, lá do Guarefo Santos, olha, a programação tá bacana, mas sua voz mesmo, é minha voz, a voz minha tá aí, ô, programação top! É, gente, minha garganta hoje também não quer me ajudar não, né? Trabalhando de direto com a voz, né, gente? Então, tem que estar bem afirmado, viu? Tá bom? vamos lá, participação aí no ar, hein? Opa, tem mais aqui, tem o Flávio. Alô, Flavão! Aí, agora o meu amigo Flávio tá sintonizado também agora. Ele fica lá em casa, né, o meu amigo Flávio. Alô, Flávio, aqui é o Todinho, tá? É o Santos Todinho. Trazendo aí participação tão especial. Obrigado por esse carinho que você tem a mim lá, viu? Quando eu chego lá no, na distribuidora, eles me dão muita atenção. É todo mundo ali, né? É o Flávio, é todo mundo ali, né? Porque é muita gente, né, gente? Seu nome, não tem muita gente ali, tá muito ligado. Gente, domingo tem mais, hein? Domingo tem mais. Daqui a pouco eu tô quase encerrando a minha programação aí, mas daqui a pouco, domingo eu tenho mais, muita programação agora, todos domingo. Ó, gente, andou, bota aí no caderninho aí, caneta e papel na mão. Todos domingo agora, a partir das 18 horas, tá? Eu começo com a programação Espaço Livre, né? Aí tô me apanhando um pouquinho ainda, gente, porque tem muito tempo que eu quase não mexo com a programação aqui ao vivo, né? Nos estúdios, né? Das programações, aí eu fico meio perdido, né? Porque a publicidade é outra, né? E a locução no estúdio é outra, né? Então a mesa aqui é muito botão aqui. Tem hora que aperta um, aperta o outro, entra a vinheta, entra os comercial e fica todinho aqui. Tá bom, turminha? Mas, gente, ó, fica todo mundo sintonizadinho aí. Vamos um rápido intervalo, mais um rápido intervalo e o comercialzinho aí. Daqui a pouquinho a gente volta com muito mais aí. Tá certo? Olha a hora, gente. São 7h42. Vamos aí, muito mais sucesso.
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1: Opa, gente, tamo de volta aí. Foi um rápido intervalo, né? Tinha que ir ali, né? Tomar uma água. Ah, gente, é muito bacana. Gente, obrigado por carinho, tá bom? Obrigado aí. Olha você que tá em casa, tá no seu trabalho também. Tem muita gente que vai trabalhar. Eu quero mandar um abraço aí para vocês que é vigilante, vocês que é porteiro, você aí que tá indo trabalhar agora, viu? Bom trabalho. Jesus abençoe você, Jesus te acompanhe, tá certo? E também eu quero mandar um abraço também aí para toda a turminha aí que tá aí, ó, ligada aí com a gente, viu? Gente, ó, obrigado pelo carinho, obrigado mesmo. Para você também que é vigilante, você também que é taxista, você aí que é motorista de Uber, né? Você aí que é rodoviário também, tá sintonizadinho, tá? Tá sintonizadinho aí? Tá bom, obrigado, viu? Obrigado aí. Eu não sou aquele locutor que fala bonito, não, mas dá pro gasto. Então tá bom, gente, vamos lá, vamos de música. Ah, vamos trazer mais uma aí. Olha só, vamos chegando mais uma aqui, que essa aqui é o Zé Neto e Cristiano Cadeira. Essa música é o maior sucesso, né? E vamos lá, tocando ela aí, porque é só sucesso.
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Estamos aí, olha só que bacana a gente tá aí, né? Você viu aí a música linda, né? Música marcante aí, nas épocas de 90, né, gente? 90, 91 aí, 98, né? Nada mal, né? Gente, olha, agora são 7h55. Vamos aí, pode participa aí com a gente aí, 94-20-92-60, viu? 94-20-92-60, participação muito especial aqui do programa aqui, né, gente? Especial aqui da Rádio Movimento Hip Hop, o Espaço Livre, e vamos lá trazendo mais um, né? Mais um aí pra alegrar aí o povão aí tá animado, só trazendo muito mais sucesso que esse aqui, ó, que tá chegando aqui pra gente. Vamos lá, traz essa aqui, ó.

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1: Opa, tá aí, né, gente? Grupo Raça, eu e ela. Olha a hora, agora são 8 horas. Gente, olha, a capital do Brasil hoje é 14 de junho, né? 14ão hoje, né? É 14? É, então tá aí. Olha, hoje também eu quero mandar um abraço. E alô, gente! Alô, Dilson Mariano! Meu grande aí. Como foi? Meu diretor, né? Tá aqui com a gente. Gente, olha, eu quero mandar um abraço. Vamos lá, vamos pros abraços hoje, porque tem muita gente hoje aí, né? Opa! Obrigado, hein? Pô, vamos estar animadão aí, né, gente? Olha só, que bacana mesmo. Olha só, hoje também eu quero só mandar recado para você que vai ser mamãe, né? Você que vai ser mamãe, ei! Olha, Santos, você é mamãe? Eu vou ser mamãe. Tô gestante. Tudo aí, olha, você passa na lojinha do bebê, lá tem toda a linha de roupas, enxovais, tudo para o seu bebê, tá? Banheirinha, enxovais completo para o seu bebê. É bebê. Ah, gente, aí as mamães já ficam assim, a chegar uma criança, né? Uma criança, graças a Deus, aí a criança é uma alegria para dentro de casa. Eu tenho a minha fofinha, né? Morrendo de saudade dela. Então, quando a criança chega, é uma alegria para indicar o papai, a mamãe, tudo feliz, né? Brincando com o bebezinho, beijando, é coisa linda, né? Tá novinho, aí depois começa a ficar adolescente, aí fica rapaz, fica moça, aí cresce, aí acabou. Tá certo, turminha? Opa, gente, cadê a participação especial aí? 9420-9260. 9420-9260 é a programação, é o WhatsApp aqui da Rádio Movimento Hip Hop. Você pode ligar pra gente e participar, tá certo? Gente, vamos chegando mais uma agora, olha só quem vem chegando, essa aqui é bonita também, né? Gente, ó, é só chegando aqui com muito mais sucesso, olha só!
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1: Pois é, essa aqui na época, hein? AGP, agora são 8:02, boa noite!

0: Ô, saudade boa, acabou de ouvir aí a GP, deixa eu te amar. Gente, vamos um rápido intervalo, daqui a pouquinho eu volto com muito mais, hein? Olha, gente, participa aí, tá? Já pega aí seu celular aí, já liga aqui pra programação 9420-9260.
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0: É, com muito mais sucesso aí.
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1: Estamos de volta aí. Oi, gente, olha só, tem aí alguém aí soprando velhinho. Então vem aí, ó, programação toda especial aqui pra você, Espaço Livre, né? Pessoal, ah, Santos, ó, essa música que tocou aí tá muito antiga, AGP, Exalta Samba. Mas, gente, como eu falo, né? A programação aqui toca de tudo, né? Eu falei, eu vou tocar de tudo aqui. E em breve aí eu tô já preparando fazer outra programação aí, certo? Tô aí fazendo outra programação aí nova aí vai decidir os ouvintes que vai decidir, né? Vamos ver quem vai decidir aí o próximo agora, ou então o nosso grande diretor, se ele vai decidir, né? Então, e você que tá aí, ó, sintonizadinho com a gente, obrigado, brigadão mesmo. A Efigênia está aqui, né? Mandando aqui a mensagem aqui, né, Efigênia? Boa noite. Eu espero que você tá ouvindo a programação aí com o Santos todinho, tá certo? Gente, ó, muito obrigado aí. Brigadão mesmo. Olha, hoje também vamos lá trazendo mais sucesso aí. Opa, gente, olha só. Gente, olha também, eu quero falar também aqui, ó. Você que está aí ligado aqui com a gente, todo mundo participando, todo mundo aí ligadinho aqui. Gente, olha só, hein? Gente, quer mandar um abraço também aqui para minha amiga Joelma, né? Joelma também está sintonizadinha aqui, já mandou um áudio aqui. Ela falou, Santos, ó, amanhã você está de folga, tá? Eu tô de folga amanhã, quer descansar. Todinho Santos, todinho não para, toda hora, ali, aqui, mas mesmo assim, gente, quando eu tô de folga também, mas os pessoal não me deixam no celular quieto, é mandando mensagem, então, muito obrigadão mesmo, gente, vamos de música, cadê os ouvintes? Vou mandar uns abraços de novo aqui, peraí, tem mais aqui, ó, vamos olhar, deixa eu olhar aqui, vamos lá, vamos ver. Vou dar um abraço para o Tuti de novo. O Tuti mandou um abraço para mim aqui. Obrigado, viu, Tuti? Mandou um abraço também aqui para o Manuel, né? O Manuel lá do Supermercado Veneza. Tá com o caixinho lá sintonizado lá. O Elita, né? Ah, todo mundo aí tá ligado aí no Veneza, né? Tá certo. Gente, ó, vai ter jogão. Jogão tá chegando, jogão novo. Vai ser sexta-feira, 8 da noite, né? Tomara que o Brasil agora dessa vez... Não passa vergonha pra gente, né? Não dá menos uns 3-0, né? Que ontem, rapaz, nossa... Eu cheguei lá em casa ontem à noite, cheguei, já foi tarde, eu peguei já quase no finalzinho do jogo do Brasil, mas o Brasil se esforçou, mas não foi aquela coisa não, mas tá tudo bem, né? Tem muito mais jogo pra frente, tem muito mais jogo, você vai jogando mais, tem mais bola aí. Tá certo, turminha? Vamos lá, chegando mais outra, olha só, chegando. Só sucesso, né, gente? Sucesso aqui, ó. Uma trajetória aqui que está muito bacana.
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1: Vamos chegando mais uma. Opa, olha só quem tá chegando. Olha só, vamos nessa aqui, porque, olha, foi muito bacana. Gente, eu ia botar o Henrique Juliano, mas eu ia tocar ele. Mas aí eu vou botar um pouquinho do Cleiton Romário. Cleiton Romário está aqui. Uma boa noite, gente, tá bom?

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1: 20 horas e 17 minutos.

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1: Opa, olha aí os meninos, os menininho cantando aí, Rádio Tax, garota dourada. Olha a hora, gente, olha a hora aí, olha a hora, olha, não, olha, desanime não, hein? São 8h21 agora. Gente, olha só, muito obrigado aí por carinho, você tá aí acompanhando a gente aí, na sintonia aí do seu rádio, aqui no Rádio Movimento Hip Hop. Ó, o Zap aqui tá aqui pipocando aqui, ó, 94, 20, 92, 60, viu? Muita gente participando, muita gente já acompanhando todos os meus trabalhos. Obrigado, viu? Muito obrigado. Eu sou o Santos Todinho, como vocês não me conhecem ainda do outro lado aí, né, das outras ondas aí, mas eu sou o Santos Todinho, tá? Gente, são 8h22, participação tão especial. Agora vamos pros abraços, né? Vamos pros abraços. Muita gente hoje soprando velinhas hoje também. Quem tá soprando velinhas também aqui, meu amigo José hoje tá soprando velinhas, né, gente? Olha só que bacana, José, hein? Aí, meu amigo José tá soprando velhinhas. Meus parabéns também, meus parabéns aí para toda a turma aí, tá todo mundo sintonizadinho na Rádio Movimento Hip Hop, tá? Opa, gente, obrigado, brigadão mesmo. Amanhã é segunda-feira, amanhã já... Apesar que a semana começa hoje, né? Amanhã já começa hoje, a semana já começa hoje. Hoje é domingo, já é domingo, amanhã é segunda-feira, né? Muita gente amanhã vai trabalhar amanhã, como eu vou estar de folga, né? Aí vai assim, ah, Santos é folgado, hein? Aí folga amanhã. Só vou trabalhar só quarta-feira. Isso aí, gente, não é fazendo inveja, não. É porque, eu trabalho muito, né? Eu saio 5 da matina pra trabalhar, né? Pegar ali, né, os coletivos ali, né, gente, cheio mesmo, né, os transportes cheios. Então, aí, tem que sair cedo de casa, tá bom? Vamos ouvir mais uma sucessão atrás do outro aqui. Essa é demais. Aqui eu quero oferecer aí para minha amiga Valéria, lá do Núcleo Bandeirante. Também eu quero oferecer para a Hilda. A Hilda tem um quiosquezinho lá, rapaz. Quiosquezinho lá da Hilda tá muito top, viu? Lá teve festa junina semana passada, teve bolo, teve milho, teve canjica, uma delícia. Então, lá o quiosque da minha amiga Hilda fica lá no Bandeirante, né? Lá, acho que é bem no final do Bandeirante, nós estava lá, tá certo? Essa eu vou oferecer para a Hilda e para toda a turminha lá do Guará que tá sintonizadinho aqui com a gente, porque aqui se chama de quem é Espaço Livre, né? Olha só que bacana!
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1: É, vamos nessa. Chegando com essa aqui, Milionário José Rico. Vontade dividida. Agora são 8h24. Boa noite.

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1: Opa, gente, tá aí, olha só os meninos, menino da fronteira, olha só que bacana, hein, olha só, hoje tá um espaço gostoso. Gente, viu que chuvinha boa ontem, hein? Mas peraí, chuvinha ontem, tinha chegado do trabalho e a chuva, só fui chegar em casa, botei o pé dentro de casa, a chuva bateu muito, né? Deu uma chuvona forte, gente, que chuva é aquela? Eu tava até comunicando aqui com os amigos, eu falei, gente, a Brasília tá meio diferente, não tá como o ano passado, agora não é meio de chuva, agora é chovendo, é frio, é calor, tá bagunçado, né? O tempo de Brasília tá bagunçado, né, gente? Porque é chuva, é calor, é frio, aí nós ficamos, né? gente, aí nós ficamos meio... Aí se você... Aí você veste a blusa de frio, aí vem o calor, tira a blusa de frio, né? Aí você... leva o guarda-chuva, né? É uma coisa, né? Você leva o guarda-chuva, bota o guarda-chuva na sacola, aí, porque eu tô sem guarda-chuva, não vai nem chover o solzão aí. E eu sou desse jeito. Quando eu levo o guarda-chuva, gente, aí não chove, faz sol. Aí quando eu não levo, não vou nem explicar o resto que eu não... Gente, olha a hora, são 8h29. Quem tá gostando da programação, participa aí. Gente, ó, eu quero ver o povão aí. A gente, aqui é o zap da rádio, 9420-9260. Menininho. Gente, vem mais uma, né? Vem mais uma. Não, mas antes eu quero... Vamos lá, tem mais gente aqui, ó. Tem mais gente aqui na programação aqui, né? Vamos olhar quem tá no ar aí. Vamos lá de novo aí. Tem alguém aí participando aí da programação. Deixa eu olhar aqui, alô. Deixa eu olhar aqui, ver. Peraí. É o Jussier. Alô, Jussier, boa noite. Tá em Taguatinga aí, né, o Jussier lá, né, tá cuidando do titi dele, né, que tá dodói. Também quero mandar um alô para o Jota Filho. Jota Filho, me manda um áudio aí na rádio aí, rapaz. Grande comunicador, 9420-9260. Cadê você? Fala aqui no áudio aqui comigo aqui, né, com o Santos todinho. Se você me manda mensagem. Quero mandar um abraço também para o Flávio, lá do Em Casa. Mandar um abraço também para o Manuel, né, com o velho do Manuel dos Salgados. E também para o Arthur. E aí, Flávio, agora que acendeu aqui o WhatsApp dele aqui, né? Gente, é só mensagem, tá? Se for pra ligar pra conversar comigo no ar, não tem como, não tem jeito, né? Desculpa, né, falar isso pra você, mas você pode mandar mensagem. Chico, cadê o... Não, Chico não, Francisco, né? Aqui não pode mandar falar apelido, falar é Francisco, né? O Francisco lá da rádio também tá sintonizadinho com a gente, falou que tá, o programa tá top. Obrigado, viu, Chiquinho? Obrigado. Deixa eu olhar aqui, mais aqui, deixa eu olhar aqui. Ô, Timbal, cadê o Timbal? Timbal, você sempre tá me mandando mensagem hoje, porque você tá com vergonha? Acho que o pessoal tem vergonha de falar no ar. Não, de ficar vergonha não. Fica tranquilo, tá? Você tá com vergonha não. Tem gente que é tímido, né? Tímido. Eu sou tímido também, né? Tu acha que eu sou tímido? eu sou tímido. Santos é tímido. Sou tímido. Também eu quero mandar um abraço aí. Deixa eu olhar aqui. Opa! Para o Genival. Genival, sempre eu tô lá na Feira dos Goianos, vendendo as camisetas, blusas, shorts, jaquetas. E por esse frio agora, tem que usar muita blusa de frio, né? Eu uso muita roupa aqui pros estúdios. Vamos lá, tem mais aqui. Vamos lá, quem é? Alô, Daniel do Salgado. Amanhã, Daniel, tô aí cedo, viu? Amanhã tô aí. Vou mandar um abraço aqui para o meu amigo pastor também. Tá sintonizadinho, meu amigo pastor. Alô, Gilson. Não, isso aqui é Gildeão. Gildeão, um abraço. Deixa eu olhar aqui mais aqui. Gente, tem mais gente participando aqui da programação, né? Olha só. Opa, gente, tem mais gente participando da programação aqui, quer ver? gente, é muita gente aí. Quero mandar mais pra minha amiga galega, né? Eu falo no galega que eu não sei o nome dela direito, né? Ela tá sintonizadinha lá. A galega está lá ligada lá, né, na programação. Deixa eu olhar aqui, vamos lá, tem mais ouvinte aqui, tem muito ouvinte hoje aqui, ó. Quero falar, Santos. Vou falar. canta não, Santos, você vai, você já tá no fim, dá pra você mandar embora. Deixa eu olhar aqui, tem mais aqui, vamos olhar. Bom, ali já tá completinho aqui já. Tá bom, turminha? Vamos ouvir Paula Fernandes, né? Nunca mais tocou nos rádios aí, né? Aí nos rádios aí, né? Vamos ouvir Paula Fernandes aí, né? Você que gosta de Paula Fernandes aí, vamos tocar Paula Fernandes aí, tá aí direto aí, né? Cantando aí a Paulinha Fernandes. Nunca mais ouvi a música dela, né, gente? É, porque aqui, pessoal, toca de tudo, tá? Você que tá aí em casa, tá no seu trabalho, tá no seu automóvel aí, acompanhando a minha programação. Muito obrigado, hein?
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1: Pois é, olha a hora, são 8h33 agora.
2: 20 horas e 33 minutos.

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1: Opa, tá aí, olha só, Paula Fernandes, olha só aí, ofereci pra toda a turminha aí, gente, olha, hoje também eu vou tocar ainda Rio Negro, Sou Limões ainda, vou tocar muito sucesso, gente, olha, o povão tá animado lá no Em Casa, lá no Guará, hein? Ô, povão aí, obrigado por carinho, obrigado aí, tá? Tem que estar sintonizadinho aí, todo mundo aí ligadinho aí na rádio Movimento Hip Hop. Obrigado pelo carinho, tá? Parabéns. Cadê os aplausos aí, meu produtor? Cadê aí, produção? Cadê o aplauso aí? Aê.
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1: Opa, foi errada a vinheta. Essa aqui não, essa aqui, ó. Aí, dá um aplauso aí. Aí, bacana, hein? Bacana. Pessoal lá do Em Casa, lá, todo mundo sintonizadinho aí, tá todo mundo ligado lá, viu? Gente, olha, tem participação aí, ó, 9420, 9260, Santos todinho aqui no comando. Gente, quer mandar um abraço para a Galega lá no, aonde, no Em Casa. Oi, Galega, tá sintonizadinho aí, tá? Ela tá com o raidinho lá em cima da mesa, né? Aquela caixinha de Bluetooth, né? Tá lá todo mundo tomando aquela quentinha lá. E almoçando, né? Hoje lá tem tirar gosto. É domingão hoje, né? Todo mundo tá assistindo. Agora vai ser só esse mês todinho falando de jogo, futebol. É muito bom, né? Eu gosto de futebol. Pessoal, semana que vem agora, a partir do, acho que domingo que vem agora, eu vou estar apresentando, falando sobre loteria federal, né? Muita gente aí está aí jogando aí, quer ganhar muito din-din, né? E falar também sobre os esportes, né? Vou começar a fazer aí a matéria dos esportes, né? Porque hoje tá aqui, hoje é a segunda programação minha, eu comecei domingo passado e hoje ainda tô aqui, mas eu tô me apanhando aqui ainda, gente, que eu tenho muito tempo, né, que eu não faço mais programação aqui na rádio, né, mas obrigado pelo carinho, tá, obrigado. Muito bem, gente, vamos lá, não, rápido intervalo, então, gente, agora é rápido intervalo, vou ali, já volto, gente, olha, não desliga o rádio não, tá, jazinho, eu tô voltando aí, porque aqui é uma rádio Movimento Hip Hop, tô trazendo aí muito mais sucesso, tá bom? Não sai daí, eu volto já já.
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2: Opa, estamos de volta aí. Opa, gente, sucesso um atrás do outro, hein? Aqui no Paraná é toda hora. Tem participação na linha. Vamos lá, quem tá aí? Vamos nessa. Meu amigo tá aí, né, gente? Olha aí, ó. Meu amigo lá do... Você pode ligar aí no rádio aí, ô meu grande amigo? É o Jean, acho que é o Jean. Jean, liga aí, ó. 94-20-92-60. Convida o povão aí pra ir no esquema 17. É, tá aí, ó, todo mundo ligadinho aí com a gente, tá certo? Opa!
3: Só ver se coloca lá no bar. Eu tive que vir aqui agora no Grande São João do Guará. Eu fui um dos convidados, vários convidados aqui, eles vão fazer uma homenagem pra gente lá do bar. É um dos patrocinadores do evento também. Aí tive que vir, tive que sair de lá agora, me ligaram pra ver, eu vim correndo aqui. Mas é isso aí, tamo junto.
2: Falou, tá aí o meu grande amigo Jean, curtindo lá. Opa, gente, olha só, hoje a festa tá boa lá, São João do Cerrado. Mano, Cerrado não, São João, lá, acho que é lá no Guará, né? Me convidaram aqui, mas como é que vou, gente? É muito trabalho, tem que trabalhar, o homem tem que trabalhar, né? Ah, então tá aí, olha, de um esquema 17, lá no Guará, viu, gente, ó. Lá tem, ó, lá tem tiragosto, tem também ali, gente, olha, churrasquinho também, uma delícia, né? Ele me convidou, mas agora vai ter almoço lá, viu? Prato lá é R$20, vai ter lá no esquina 17, lá na 17 do Guará. É, lá no Guará, viu? Gente, eu fiquei ali, eu tô muito feliz ali com o povão do Guará, o povão ali se apegou ali comigo mesmo, que não quer deixar eu nem sair mais do Guará pra trabalhar em outro setor. Ah, oh, povão, é isso aí, povão, é abençoado por Deus, graças a Deus. Bom, gente, vamos, hoje tem, olha quem tá chegando aqui. Hoje tem o Rio Negro Sul Limões, tem Roberta Miranda, vai com Deus, conhece? Então vai tocar tudo aqui na Rádio Movimento Hip Hop, aqui no programa Espaço Livre. Vamos nessa, Robertinha.
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2: É, pois é, a Roberta Miranda canta pra gente, vai com Deus.
4: 20 horas e 46 minutos.

0: 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Opa, estamos aí, olha só que bacana, né, gente? Todo mundo aí ouviu o Rio Negro Solimões, né? Oh, gente, sucesso que marcou aí, né? É, agora é 2025, né? 26, 24? Já estamos 2026, gente, olha que bacana aí. Bom, gente, olha, hoje também eu quero mandar um abraço. Tem abraço aí, tem muitos abraços, tem gente aqui já querendo falar comigo. Quero falar com você, Santos. Então, espera aí que é rapidinho, tá? Ó, quero mandar um alô para minha amiga Maria, lá na Ceilândia Norte, tá sintonizadinho com a gente. Tá? Deixa eu ver aqui. Minha amiga... Deixa eu ver aqui, tem muita gente aqui, deixa eu ver aqui. Minha amiga Kelly. Oi, Kelinha. Tá ligadinho também com a gente, obrigado, viu? Muito obrigado. A Francisca, lá de Taguatinga também, tá ligadinho com a gente. A Francisca, também eu quero mandar um alô também aqui. Deixa eu olhar aqui, hoje tem muita gente hoje mandando alô. Santos, quer falar com você? Pode falar. Pode falar. As pessoas querem me conhecer, pessoal. Fala, não, gente, ó, não, tira isso daí. Não é assim, não. Mas obrigado pelo carinho, tá, de todos os ouvintes. Eu tenho um amor muito grande aos ouvintes, tá aí acompanhando a gente. Esse carinho muito especial, tá bom? Olha aí, tá ouvindo mais? Opa, gente, aí a programação aqui, gente, tá top demais, hein? Topzera. Gente, olha, terça-feira agora, terça-feira aí. Ó, tem muitas programações também aqui na Rádio Hip Hop, né? Agora vai ter, no sabadão tem... Tem dance, né? Muito bacana. Eu gosto de dançar dance. Você sabe dançar dance? Aquela discoteca muito bacana, né? Tá tudo bem. Gente, vamos lá, mais sucesso? Vamos chegando mais um. Olha aqui, tem muita música hoje aqui. Gente, aqui, ó, só tocando as melhores pra tocar mesmo, né, gente? Venha mais um aí. Jorge Matheus, canta pra gente.
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0: cantando pra gente, sabe quem é?
1: Todo mundo liga assim, eu nem faço, ó.
0: Jorge Matheus! Ou some, ou some, ou soma, como sempre foi. Agora são exatamente, são 8h58. Olha a participação toda especial aí, todo mundo aí curtindo. Gente, olha, hoje também eu quero mandar, olha, tem mais aqui, tem mais recado, né? 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Tá procurando aí, não, é pré-moldados, né? 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Ficamos lá na Ceilândia Norte, na 22, né? Procure o Francisco das Chagas, tá certo? É, ele não mandou usar pra mim não, porque aqui é o Francisco das Chagas, fazemos ali, ó, pré-moldados, manilhas, né, também ali, tijolos, né, é, você que tem madeireira aí, né, ele vende aí, né, os tijolos, e bastante tijolos aí, tá bom? 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Pode aí ligar pra ele aí, deixa eu ver se eu acho o zap dele aqui, deixa eu olhar aqui, ah, espera aí, deixa eu olhar o zap dele aqui, porque... Deixa eu olhar aqui, peraí. Gente, é muita gente aqui, porque... Ah, então agora eu achei, deixa eu ver aqui. Deixa eu olhar aqui, Francisco... Achei aqui, ó. Francisco das Chagas. Deixa eu olhar aqui. Isso, tá aqui já. É, tá aqui sintonizadinho com a gente. Na programação também aqui, viu? Faz tijolos. Francisco das Chagas, tá certo? 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Comprando aí tijolinho. Vamos de música. Só sucesso aí chegando, hein?
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0: Pois é, Espaço Livre aí. Nós tocamos tudo aqui, MPB, samba, pagode, forró. Tocando tudo aqui, né? Olha, hoje também eu quero mandar um abraço também para a Célia. Oi, Celinha. Tá linda sempre, né? Você falou assim, santo. Olha, eu já tô ansioso para ver a programação, né? Tá bom, gente, olha só. Gente, olha, eu quero só lembrar os clientes, não, perdão, os ouvintes. Liga agora, 9420-9260. Eu tô aqui com a minha presença do meu grande diretor, já tá perto de mim, já tá mandando eu embora, gente. Eu já tirou da cadeira aqui, não tá, não? Tá vendo? Diz que já chegou aí. E aí, Gilson, como é que tá as coisas? Beleza?
3: Foi demais hoje, hein, cara?
0: Foi hoje, foi, né?
3: Hoje eu tava lá no Taguatinga, tava lá no Prano, muita galera aí ouvindo.
0: É, né?
3: Fazendo ali aquele esquema, né, do Witch.
0: Sim, bacana. A programação aqui, rapaz, muita gente aqui, meu senhor, agora é meu telefone e o telefone aqui da rádio, agora ficou no... Vamos ouvir aí, pra fechar o programa já, né, já tá na hora. Gente, eu vou tocar a última aqui pra fechar a programação, já tô indo, já embora, mas domingo que vem nós temos um encontro marcado 18 horas, viu? Tá bom? E não esqueça também, Cidade Love, Tendência, agora no sábado, só coisa boa por aqui, tá bom, turminha? Então, gente, olha, já tô me despedindo, já tô com minha mala arrumada aqui, tô voltando agora, a gente sabe que de agora, só domingo, a partir de que hora já, que hora vai ser? 18 horas, viu? Então, fique todos com Deus, vamos tocar aqui a última agora, é essa aqui que é linda demais, a Rádio Táxi, pra fechar o bloco. Gente, fique todos com Deus, até lá, fui!
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4: 21 horas e 2 minutos.